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1: 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Daqui a pouco tem mais.
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5: 21 horas e 21 minutos.
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1: De volta no seu Love Nejo. Vamos de música.
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6: Bruno Marrone, o Diego Vitor Hugo.

0: Obrigado, Diego, Vitor Hugo.
1: Obrigado, Bruno Marrone, por aceitar o convite e cantar essa moda linda com a gente.
2: Alô, meninos, sucesso pra vocês.
1: Ô, moçada.
3: Obrigado a vocês, viu?
2: Muito obrigado.
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0: pastor, joga a mão pra cima.
1: Rafael Rodinei! Tamo juntos, menino!
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1: É o Love Nejo aqui na programação. Voltamos já.
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5: 21 horas e 41 minutos.
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1: Curta e aproveite. Você está no Love Nejo. Aumente o volume e vamos juntos.
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0: Obrigado, gente! Coisa mais boa.
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1: Agora, uma convidada mais, bem mais do que especial, né? A nossa irmã Marília Mendonça.
2: Bora.
1: Bora sofrer com a gente, né?

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1: Vocês recebam com muito carinho. Chega pra cá, Jorge Mateus!
2: Ô, Jefferson! Fala, galera!

0: Que prazer conhecer Jorge Mateus.
1: Valeu, irmão.
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3: Muito bonita, né? Essa música é muito legal. Love Nation fica por aqui. A gente volta amanhã. Ótima quinta pra você. Tchau.
4: 21 horas e 57 minutos.
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1: 22 horas, em ponto.

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0: 22 horas e 17 minutos.
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0: 23:50.
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0: 23 horas e 59 minutos.
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0: Meia-noite e 25 minutos.
1: Não adianta insistir. Telefone mudo não pode falar, né?

0: 1:35.
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0: 1:59.
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0: 2 horas e 14 minutos.
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0: 3:53.
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0: 5:16.
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0: agora, com muito carinho, quero chamar para cantar comigo essa linda canção o meu irmão Moisés Cleiton.
1: É um prazer para mim

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minha irmã em Cristo, Deus nos reuniu mais uma vez para orar juntos neste dia que a bondade do Senhor nos presenteou. Estamos na sexta-feira, 10 de julho de 2026, e antes de elevarmos nossos corações ao Senhor, quero te fazer um convite rápido. Toque no botão.

Que bênção poder estar aqui com você neste momento, meu irmão, minha irmã em Cristo. Deus nos reuniu mais uma vez para orar juntos neste dia que a bondade do Senhor nos presenteou. Estamos na sexta-feira, 10 de julho de 2026, e antes de elevarmos nossos corações ao Senhor, quero te fazer um convite rápido. Toque no botão de curtir aqui embaixo. Pode parecer algo pequeno, mas é através desse gesto que essa oração chega até aqueles que estão precisando de uma palavra de conforto, de cura e do toque poderoso de Deus na vida deles. Hoje é sexta-feira, meu irmão, minha irmã, e toda sexta-feira carrega dentro de si a memória de um amor que se entregou por nós. Foi numa sexta-feira que o Senhor Jesus estendeu os braços na cruz e, no meio de toda aquela dor, olhou para os que o feriam e disse: Pai, perdoa-lhes. Se houve traição, ele perdoou. Se houve abandono, ele perdoou. Se houve zombaria, ferida aberta e injustiça, ainda assim, ele perdoou. E é justamente aqui, diante de um amor tão grande, que somos convidados hoje a olhar para dentro do nosso próprio coração. Quantas mágoas nós ainda guardamos, quantos rancores carregamos como um peso que não nos deixa dormir em paz. Quantas vezes dissemos com a boca que perdoamos, mas por dentro o ressentimento continuou vivo, alimentado em silêncio? Neste dia da entrega e do sacrifício, o Senhor nos ensina uma lição que o mundo não entende. Perdoar não é fraqueza. Perdoar é a maior das forças. Perdoar não apaga aquilo que aconteceu, mas liberta o nosso coração da prisão do ódio. Quem guarda rancor bebe o próprio veneno, mas quem perdoa respira de novo. E quem perdoa, meu irmão, minha irmã, se parece um pouquinho mais com Cristo. Não estou dizendo que é fácil. Sei que não é. Há feridas tão profundas que só a graça de Deus pode alcançar. Há dores que a gente esconde de todo mundo, mas que continuam sangrando por dentro. Por isso não vamos tentar perdoar com as nossas próprias forças, porque sozinhos não conseguimos. Vamos pedir a Ele. É Ele quem amolece o que está duro. É Ele quem cura o que está ferido. É Ele quem transforma o coração de pedra num coração de carne. Talvez você esteja carregando hoje um peso antigo, uma mágoa que já vem de anos, uma palavra que doeu e nunca foi esquecida. Então, neste momento, vamos deixar aos pés da cruz tudo aquilo que ainda nos machuca. Vamos entregar as feridas, os arrependimentos e as culpas que carregamos. Com fé e confiança, vamos iniciar a nossa oração. Em nome do Pai, do Filho e do Espírito Santo. Amém. Creio em Deus, Pai Todo-Poderoso, Criador do céu e da terra. Creio em Jesus Cristo, seu único Filho, nosso Senhor, que foi concebido pelo poder do Espírito Santo, nasceu da Virgem Maria, padeceu sob Pôncio Pilatos, foi crucificado, morto e sepultado, desceu à mansão dos mortos, ressuscitou ao terceiro dia, subiu aos céus, está sentado à direita de Deus Pai Todo-Poderoso, de onde há de vir a julgar os vivos e os mortos. Creio no Espírito Santo, na Santa Igreja Católica, na comunhão dos santos, na remissão dos pecados, na ressurreição da carne, na vida eterna. Amém. Senhor meu Deus, no início desta sexta-feira, antes de qualquer outra coisa, eu reconheço que sem o Senhor eu nada posso fazer. Posso ter planos, posso ter força, posso ter vontade, mas se o Senhor não estiver à frente de tudo, o meu esforço se desfaz como poeira levada pelo vento. Por isso, eu reconheço que sem o Senhor eu nada posso fazer. Posso ter planos, posso ter força, posso ter vontade, mas se o Senhor não estiver à

sozinho, sem Deus, mas eu sei, no fundo da alma, que só em ti existe vida verdadeira e que tudo o que se constrói longe de ti mais cedo ou mais tarde desmorona. Nas tuas mãos eu deposito hoje os meus planos, os meus sonhos, aquele projeto que tanto guardo em segredo, aquela decisão difícil que preciso tomar e que tira o meu sono. Toma conta de tudo, Senhor. E se algum caminho meu não estiver de acordo com a tua vontade, eu peço com humildade, corrige, endireita e conduz. Prefiro ir devagar contigo do que correr sozinho e me perder. Eu confio, Senhor, que o teu tempo é perfeito. Muitas vezes eu tenho pressa, eu quero as respostas agora. Eu bato a porta e acho que o Senhor demora. Mas hoje eu escolho esperar em ti com paciência, sabendo que aquilo que vem de Deus vem no momento certo e sempre traz consigo uma bênção maior do que eu poderia imaginar. Que eu não te coloque apenas num cantinho da minha vida, guardado só para as horas de aflição. Que eu te procure na alegria e na dor, na abundância e na falta. Que eu te coloque no centro de tudo, hoje e para sempre. Amém. Senhor de misericórdia, neste dia em que recordamos o teu sacrifício na cruz, eu te peço a graça mais difícil de todas, a graça de perdoar. Transforma o meu coração por dentro, Senhor. Arranca de mim aquilo que me endurece, aquilo que me deixa amargo, aquilo que me faz querer revidar em vez de amar. Dá-me a humildade verdadeira, não aquela humildade de aparência que se mostra só por fora e busca o elogio dos outros, mas aquela que nasce lá no fundo, quando eu reconheço, sem desculpas, que também erro, que também firo, que também preciso ser perdoado. Se eu magoei alguém, dá-me a coragem de pedir desculpas, mesmo que o meu orgulho grite o contrário e invente mil razões para eu não abaixar a cabeça. E se alguém me magoou, aquele familiar que me feriu com palavras duras, aquele amigo que me traiu quando eu menos esperava, aquela pessoa cujo nome ainda aperta o meu peito, dá-me a graça de soltar, de perdoar, de libertar o meu coração dessa prisão que eu mesmo construí. Muda também a minha língua, Senhor, que eu não use as palavras para ferir, para fofocar, para julgar o irmão. Que da minha boca saia bênção e não maldição, saia perdão e não condenação. Porque muitas vezes o mal que eu faço não é com as mãos, é com aquilo que eu falo sem pensar. Porque eu não quero mais carregar esse peso, Senhor. Ele é pesado demais e me rouba a alegria dos dias. Faz de mim uma pessoa mais caridosa, mais sincera, mais íntegra. Ensina-me a amar até quem não me ama. Faz de mim, a cada dia que passa, um pouco mais parecido contigo. Amém. Ó Senhor da paz, tu conheces o barulho que às vezes toma conta da minha mente, aquele turbilhão de pensamentos que não para, que me tira o sono na madrugada, que me faz acordar já cansado antes mesmo de o dia começar. Silencia, Senhor, tudo aquilo que me rouba a paz e me consome por dentro, onde há ansiedade, traz serenidade, onde há aquele medo do futuro, daquilo que ainda nem aconteceu, mas já me aperta o peito e me faz respirar curto, traz confiança, onde há a tristeza que insiste em me visitar, aquela que alguns chamam de depressão e que faz o dia inteiro parecer cinza e sem sentido, traz a tua luz e a tua esperança. Liberta-me, Senhor, dos pensamentos que só me acusam e me condenam. Liberta-me daquela voz que sussurra que eu não sou capaz, que nada vai dar certo, que é melhor desistir de tudo. Essa voz não vem de ti, Senhor, e eu a rejeito em teu nome. Enche o vazio que ela deixa com a certeza de que sou amado por ti, do jeito que sou, e de que nunca, em nenhum momento, caminho sozinho. Dá-me a tua paz, aquela paz que o mundo não é capaz de dar e que supera todo entendimento. Não há ausência de problemas, mas a certeza de que, mesmo no meio deles, tu estás comigo, que a minha mente possa finalmente descansar em ti, assim como uma criança cansada descansa tranquila e segura nos braços da mãe. Amém. Senhor Jesus, médico das almas e dos corpos,
A ti eu apresento agora todas as doenças que pesam sobre a

minha família e sobre tantos irmãos que oram junto comigo neste exato momento. Onde houver dor, coloca a tua mão. Onde houver fraqueza, derrama a tua força. Onde houver uma enfermidade que os médicos ainda não conseguem explicar, manifesta o teu poder de cura, porque para ti não há nada impossível. Visita, Senhor, os leitos de hospital, onde há gente esperando por um simples sinal de esperança. Visita aquele quarto silencioso, onde alguém enfrenta a doença na solidão. Toca aquele exame que ainda vai sair, aquele resultado que aguardamos com o coração apertado, aquela consulta marcada que nos deixa aflitos. Cura, Senhor, não apenas o corpo, mas também a alma cansada, porque existem feridas que nenhum remédio alcança. A ferida da solidão, a ferida do abandono, a ferida de quem já se cansou de sofrer e quase perdeu a esperança. A essas pessoas, Senhor, dá uma força nova para levantar da cama a cada manhã. Ilumina, Senhor, as mãos dos médicos, dos enfermeiros e de todos aqueles que cuidam dos doentes. Dá a eles sabedoria para acertar, paciência para escutar e sensibilidade para tratar cada pessoa como um irmão e não apenas como mais um número. E aqueles que hoje sofrem no corpo, eu declaro, segundo a tua santa vontade, a tua cura, não do jeito que eu quero, mas do jeito que é melhor para cada um, porque tu conheces todas as coisas e o teu amor jamais falha. Onde a ciência já não alcança, alcança a tua graça. Em teu nome eu peço e creio. Amém. Senhor Deus de amor e fidelidade, eu coloco diante de ti todos os casamentos e todas as famílias, aqueles que vivem bem e também aqueles que estão à beira de desistir, aqueles casais que dormem de costas um para o outro, magoados, sem saber mais como recomeçar uma simples conversa. Protege, Senhor, cada lar da traição, do orgulho que não deixa ninguém abaixar a cabeça e daquela frieza que vai crescendo devagar, quase sem ninguém perceber, quando o carinho do começo se perde no meio das contas que precisam ser pagas, do cansaço que às vezes nos abate e das obrigações do dia a dia. Ensina os casais a dialogar de novo. Ensina a perdoar as pequenas faltas. Ensina a recomeçar quantas vezes for preciso, a sentar outra vez à mesa e olhar nos olhos um do outro, como no primeiro dia, quando tudo ainda era promessa, que naquele lar onde já não existe paz, onde só há silêncio ou discussão, entre a tua presença e traga de volta o amor. Abençoa também, Senhor, os pais que criam os filhos sozinhos, carregando nos ombros um peso que deveria ser de dois. Dá a eles saúde, paciência e provisão. E abençoa aqueles que ainda esperam por um amor, aqueles corações solitários que sonham em construir uma família segundo o teu coração. Prepara os caminhos, Senhor, e não os deixes desanimar. Que Cristo seja o centro de cada casamento, que cada família se torne um testemunho vivo, diante de um mundo tão descrente, de que o amor verdadeiro, aquele que resiste ao tempo, ao cansaço e às dificuldades, ainda é possível quando Deus está no meio. Amém. Pai de amor infinito, neste dia em que recordamos a morte e a ressurreição do teu Filho, eu me lembro também de todos os que já partiram desta vida. Aqueles nomes que o meu coração ainda guarda com saudade, aquela cadeira que ficou vazia à mesa, aquele abraço que faz tanta falta nas datas especiais. Eu entrego a tua misericórdia às almas de todos os falecidos, especialmente as daqueles de quem ninguém mais se lembra de rezar, aquelas almas esquecidas que só contam com a tua bondade. Purifica-as, Senhor, e concede a elas o teu perdão. Que a luz eterna brilhe sobre eles e que descansem, enfim, na tua paz, longe de todo sofrimento. E consola, Senhor, quem ficou. Consola aquele coração que ainda chora em silêncio. Consola aquela mãe que perdeu um filho e sente que uma parte dela se foi junto. Consola aquele viúvo que aprende, dia após dia, a viver na ausência de quem esteve ao seu lado a vida inteira. Enxuga cada lágrima com a tua ternura de pai. Ajuda-nos a lembrar que a morte não é o fim, mas apenas uma passagem. Que quem parte em ti não se perde, apenas segue adiante,
e nos espera, e enche o nosso coração com a esperança da ressurreição, aquela promessa firme de que um dia todos nós nos reencontraremos na tua casa, onde não haverá mais dor nem despedida. Amém. Santíssima Mãe, cheia de ternura, a ti nós recorremos ao final desta oração. Recebe em tuas mãos maternais tudo aquilo que aqui elevamos ao Senhor, cada pedido, cada lágrima e cada esperança que guardamos no silêncio do coração. Cobre-nos, ó Mãe, com o teu manto sagrado. Estende esse manto sobre a minha casa, sobre cada pessoa que eu amo, sobre aqueles que dormem debaixo do mesmo teto que eu. Protege a minha família de todo o mal, visível e invisível, e afasta de nós tudo o que possa nos separar de Deus. Tu que estiveste firme aos pés da cruz, quando quase todos já tinham fugido, ensina-me a não desistir da fé nos momentos difíceis. Quando a dor apertar e eu tiver vontade de largar tudo, lembra-me de que tu também sofreste em silêncio e permaneceste fiel até o fim. Dá-me essa mesma fidelidade, minha mãe. Ensina-me, minha mãe, a viver como tu viveste, com humildade diante de todos, com pureza de coração e com uma confiança total na vontade do Pai. Ensina-me a dizer sim, mesmo quando eu não entendo os caminhos, mesmo quando o meu sim custa lágrimas, assim como custou a ti. Toma-me pela mão e conduze-me, passo a passo, sem pressa e sem me deixar cair, pela estrada da santidade, até que um dia eu possa chegar, junto contigo, à presença luminosa do teu Filho Jesus. Amém. E agora, unidos como irmãos, com a confiança de filhos que se dirigem ao Pai, elevemos juntos a oração que o próprio Jesus nos ensinou. Pai nosso que estais nos céus, santificado seja o vosso nome. Venha a nós o vosso reino. Seja feita a vossa vontade, assim na terra como no céu. O pão nosso de cada dia nos dai hoje. Perdoai-nos as nossas ofensas, assim como nós perdoamos a quem nos tem ofendido. E não nos deixeis cair em tentação, mas livrai-nos do mal. Amém. E neste dia de sexta-feira, consagremo-nos inteiramente àquela que é a nossa Mãe do Céu. Ó minha Senhora, ó minha Mãe, eu me ofereço todo a vós e em prova da minha devoção para convosco, vos consagro neste dia meus olhos, meus ouvidos, minha boca, meu coração e todo o meu ser. E já que sou vosso, ó incomparável Mãe, guardai-me e defendei-me como propriedade vossa. Amém. Meu irmão, minha irmã, se você chegou até aqui em oração comigo, quero te fazer um pedido especial como prova da sua fé e da sua confiança no poder de Deus. Peço que você escreva aqui nos comentários: Jesus Cristo, tende piedade de nós. Que Deus sempre abençoe a sua caminhada e fortaleça a sua fé. Amém.

0: glória a Deus, solta a voz.
1: Eu só vim te adorar.
0: Se você veio para adorar, então dê glória a Ele. Hoje eu não quero pedir, eu só quero te sentir. Abre os braços e receba da presença dEle, receba. Seja cheio da glória da presença de Deus, enquanto você adora neste lugar.

Eu não sei qual é a referência de amor que você tem na sua vida. Eu não sei quantas pessoas passaram na sua história e fizeram fazer você entender errado o significado da palavra amor. Talvez seja alguém que diz que te amava e te traiu. Talvez seja alguém que diz que te amava e te rejeitou e te abandonou. Jesus, não. Coloca a mão no seu coração. Porque eu tenho uma palavra de Deus para você. Jesus nunca vai deixar de te amar. Dele nunca vai faltar amor. Porque ele não tem amor para te dar. Ele é o próprio amor. A Bíblia diz que antes que nós o amássemos, foi ele que nos amou. Fala para quem está do seu lado, assim você estava nem aí para Jesus. E Jesus já era apaixonado por você. Não fomos nós quem o escolhemos, foi ele quem nos escolheu. E ele não esperou a gente mudar de vida. Ele não esperou você ficar rico. Ele não esperou você fazer a bariátrica. Ele não esperou você ficar maquiada para te elogiar. Ele não esperou você deixar de ser cachaceiro. Não. Ele simplesmente te amou. Em nome de Jesus. Fala para quem está do seu lado. Fala assim: você é amado. Aceita que dói menos. Você é amada, fala aceita. Para de mendigar amor dos outros. Para de ir para a internet. Rege-se se sentindo abandonado. Rege-se se sentindo sozinho, para com isso. Foi o Criador do mundo que te amou.

Não tenha medo, não. Esse projeto vai dar certo. Se foi Deus quem te deu o projeto, acredita, porque ele vai dar certo.

Muito bom dia, bom dia, bom dia, bom dia, gente, viu? Plantão tá bombando. Hã? Plantão tá bombando desde ontem. As coisas já estão acontecendo na Noiva da Colina. Muito bom dia. Aqui quem fala é um grande admirador dessa terra, a terra do peixe, do sotaque mais charmoso do mundo. Como estão as coisas por aqui em Piracicaba hoje, hein? Seja para prosear, tirar alguma dúvida ou dar aquela navegada, hein? Vocês estão bem? Vocês estão curtindo? Hein? Tá curtindo esses louvores do Leandrão, Leandro Borges? Hein? Eu vim aqui só para dizer um bom dia para vocês, dizer para vocês o quanto eu amo vocês. Mas hoje eu estou no plantão, né? Ontem foi feriado e hoje também. Ontem plantão, hoje. Mas o povo tá um pouco desorientado. Nossa, e como estão desorientados? É muita, muita agressão. Meu Deus, o povo está agressivo demais. O povo não está tendo aquela empatia. É muita, muita agressão. Eu estou estarrecido. Confesso que eu estou estarrecido. Mesmo aos 42, 43 anos de profissão, eu acredito que as coisas não estão melhorando. Ao contrário, está piorando. E isso é reflexo tudo de uma política equivocada, de uma direção equivocada, é que causa tudo isso, né? Pouco dinheiro, povo sem trabalho, ingestão de bebida alcoólica, droga, e aí vem as agressões, vem as transgressões, a destruição da família. Eu confesso que estou estarrecido. Se não compreendes que teu amigo ou amiga, em todas as situações, nunca, nunca os compreenderás. Tá com dificuldade? Senta, ajoelha, genuflexão, joelho no chão. E oração. Não é com agressão que nós vamos resolver. Não é agredindo o outro, a outra ou a outra parte que nós vamos resolver. Não é eu destratando a outra pessoa que vai resolver os meus problemas. Não é. Ó Deus, nós somos um contigo. Tu nos fizestes uma só coisa em ti. Ensinaste-nos que, se nós abrirmos uns aos outros, morarás em nós. Auxilia-nos a conservar esta abertura e a lutar por ela de todo o coração. Auxilia-nos a entender que não haverá compreensão onde não houver rejeição mútua. Ó Deus, ao nos aceitarmos mutuamente com ardor e plenitude, nós te acolhemos, nós te acolhemos. Pois nosso ser está no teu ser, nosso espírito em teu espírito. Enche-nos de amor. E permite que nos unamos com amor e compreensão. Faze com que, apesar de abraçarmos caminhos diferentes, continuemos unidos nesse espírito que te faz presente no mundo. Nesse espírito que te faz testemunha da realidade última
que é o amor? O amor conquistou. O amor venceu. O amor venceu. Que nós vivamos esse amor. Hoje é sexta-feira, 10 de julho de 2026. Que nós possamos viver esse amor. E viver neste amor. Em plenitude. Em plenitude. Olha aí quem está por aqui hoje. A minha linda Dirce está por aqui também. Bom dia, Dirce. Dirce, tudo bem? Que legal. O Marcinho está por aqui também. Bom dia, Marcinho. Bom dia, Dirce. Bom dia, Nelsinho. Que bom estar com vocês. Estupenda sexta-feira. Ô, Dirce, nós vamos estar sempre por aqui, viu? Nós vamos estar sempre por aqui. Estamos migrando para o YouTube, né? Eu acredito ser a última semana, se não a próxima semana, a última semana aqui neste streaming no rádio, e depois vamos todos para o YouTube. Ana Paula Campione, bom dia, obrigado pelo carinho. Paulo César Cassieri, bom dia, obrigado. Pessoal do quiosque do Zé Milton, Moído Grande, obrigado. Rosângela Carnelucci, bom dia, obrigado. Quem mais está por aqui? Miriam Mello, bom dia, Miriam, bom dia, obrigado pelo carinho. Jorge Duarte Passarino, obrigado. Ana Maria Zacarias, obrigado. Obrigado pelo carinho. Estamos sempre juntinhos, tá? Paulo Eduardo, gentleman do rádio. Que lindo, Paulo Eduardo. Que lindo. Jorge manda o seguinte. Bom dia. A verdade não precisa de aplausos para existir. De fato, não, né? Ela continua sendo verdade, mesmo quando o mundo a rejeita. Nem tudo o que é real pode ser visto pelos olhos. O vento é invisível, mas move as árvores. O amor não tem forma, mas transforma vidas. A fé não se toca com as mãos, mas sustenta quem confia em Deus. Antes que existissem os mares, as estrelas e o tempo, Deus já era. Ele é o eu sou, o princípio e o fim, o criador de tudo o que é visível e do que é invisível. Os céus anunciam sua glória, a criação revela seu poder. A consciência humana testemunha que fomos feitos para algo maior do que este mundo. O que os olhos veem é passageiro. A juventude passa, a riqueza desaparece, a fama se cala, os reinos dos homens se levantam e caem. Mas Deus permanece o mesmo. Sua verdade não envelhece, sua palavra não falha, suas promessas não expiram, seu amor não muda. A mentira pode correr depressa, mas a verdade sempre permanece de pé. Quem vive apenas pelo que enxerga, limita sua esperança ao tempo. Quem confia no Deus invisível, descobre a esperança da eternidade. Olhe para a criação e admire sua beleza. Olhe para a cruz e contemple o amor. Olhe para Cristo e encontre a verdade. Porque existe uma realidade maior do que aquela que os olhos alcançam. Deus reina, Cristo vive, a verdade permanece e a eternidade se aproxima. Conhecereis a verdade e a verdade vos libertará. João, capítulo 8, versículo 32. Conhecereis a verdade e a verdade vos libertará. Jorge Duarte Passarini, abençoada sexta-feira. Que você tenha um lindo final de semana. Eu não ia falar nada, mas eu vou me defender. Julião Passarini, bom dia, Julião. Miriam Mello, bom dia. Miriam sextou, graças a Deus. E Rosângela Carnelucci, bom dia, pessoal do grupo do WhatsApp. Orlando Mendonça por aqui também, bom dia. Eu não ia dizer nada, mas eu vou me defender. Eu estou com os meus irmãozinhos pintores aqui, Carlos Pai, Carlos Filho e Marcelo. Eles estão
dando uma revigorada no estúdio, nos meus departamentos aqui. Se eu pudesse mandar uma foto para vocês, vocês iam ver que o correto era não fazer hoje o programa, mas eu não poderia deixar de dar um bom dia para vocês, que estão sempre comigo. Mário César Mendonça está por aqui, Alessandro Danilon está por aqui também, Alexandre Trevisan está por aqui também, bom dia. O pessoal do grupo Bora Despertar e Transbordar, o Chilico está por aqui, bom dia. Saúl, bom dia. Seissa Sandoval, bom dia. Antônio Campione, bom dia. Alessandra Danelon, linda, bom dia. Miriam, bom dia. O pessoal do grupo do Arraiá do Paizão, bom dia. Doutor José Jonas Raimundo, Tunico, Sebastião, Neuzinha, bom dia, Neuzinha, tudo bem? Tá tudo em paz por aí. Rosana Rodrigues, que não se afasta também. Rosana, Fernando Bozó, tá todo mundo por aqui. Marcão do Recurso Mútuo tá por aqui também, bom dia. Bola na Brasa, pessoal do Bola na Brasa, que tem futebol amanhã, tem futebol amanhã. Quinzão entra em campo amanhã. Que legal. Nós estamos com todos estão por aqui, eu fico muito feliz. Eu poderia não fazer hoje, nem dar um bom dia para vocês, mas eu não aguento. Eu não aguento eu ficar longe de vocês, eu não aguento, então eu vim dar esse bom dia para vocês. Mas eu estou aqui embaixo das lonas, embaixo das tintas, né? E eu acredito que entre hoje e amanhã, eu acredito que entre hoje e amanhã, o pessoal termine esse trabalho que eles estão fazendo aqui, um trabalho fantástico, vai ficar muito bonito, vocês vão ver. Isso também já faz parte dessa transição para dessa transição para o YouTube. Essa melhora no espaço do estúdio, essa melhora na pintura, isso já é parte do YouTube. Então, hoje eu peço desculpa para vocês. Eu estou aqui numa. Eu não consigo, se eu pudesse pôr uma foto para vocês. Eu estou numa mesinha de canto aqui, jogado, eu e o microfone e um notebook, né? E a mesinha, só. Não tem mais nada. E uma luz para poder dar uma clareada, porque senão eu não enxergo absolutamente nada. Mas é o cenário de hoje. O pessoal está dando um trato legal, essa equipe maravilhosa da CA Pinturas, né? Que é o pai, o Carlos pai, o filho, o Júnior e o Marcelo, estão dando um trato aqui pra gente, vai ficar muito legal. Não tenhamos pressa, né? Eu imagino que isso ainda perdure sábado, domingo, acho que ainda perdura. Ontem nós trocamos a tinta, porque a tinta, nós descobrimos que a tinta, eles descobriram que a tinta é de uma secagem muito demorada e isso está prejudicando o andamento. Começaram aqui na segunda-feira. Prejudicou o andamento, então isso nós estamos mudou a tinta ontem. Acredito que hoje a coisa deslanche um pouco mais. Pegamos uma tinta de uma secagem mais rápida para que a gente possa ganhar um tempo mais rápido quanto a isso. Então, eu imagino, eles trabalham sábado, domingo. Eu imagino que no máximo no domingo isso tudo já esteja em ordem para a gente reinaugurar o espaço, né? E não obstante a tudo isso, tem plantão. Estou no plantão ontem, hoje, final de semana. Ontem foi feriado, dia do soldado constitucionalista. Hoje, emenda, né? Não tem expediente no fórum hoje, presencial. Estamos todos em situação de home office. Então, plantão quinta, sexta, sábado e domingo. Bom dia, Eduardo Campione. Bom dia, Lucimara Longatti. Muito bom dia. Nós estamos fazendo tudo isso para melhorar e para a gente ir para o YouTube com força máxima, com qualidade de som. Vamos pensar em tudo, né? Vamos pensar em tudo para que fique bom para vocês. Então, hoje eu vim, passei para dar um bom dia para vocês, dar um bom dia para os nossos parceiros, para Tucas Pizzaria, gigante do interior, para Roberto Uniformes Esportivos, a melhor e maior confecção esportiva de material esportivo do interior paulista, e também a Sete Car, um centro automotivo que cuida dos nossos veículos com muito amor, com muito carinho, os Sete Car Veículos. Bom dia, Leandro, seu ouvindo. Leandro, hoje está bagunçado o negócio aqui. Hoje está bagunçado, viu? Leandro está dizendo que hoje, 10 de julho, máxima 27 graus, mínima 9, ensolarado, chuva 10%, vento fraco. E dia típico de inverno no interior paulista. Manhã fria e tarde quente, com tempo seco.
Sábado, por exemplo, amanhã, 29 graus, mínima de máxima, mínima 10, sol forte. No domingo, 22 graus, máxima, mínima 16, 60% de chuva, possibilidade de chuva. Tendência queda da temperatura, mais possibilidade de chuva no fim de semana. O destaque, o UV 6%, alto, né? Quem for estar exposto a esse sol, usa protetor solar. Qualidade do ar, pouco saudável. Fase da Lua, quarto minguante. Leve um agasalho. Pode ser que onde você esteja, faz necessário pôr um agasalho leve. Calor e sol forte no domingo. Prepare para chuva no domingão, possibilidade de chuva. Nós não vamos fazer a resenha, não vamos fazer o programa completo hoje com a resenha, o santo do dia, por conta dessa situação que nós estamos. Mas o Leandro mandou toda a resenha. São Bento de Núrcia, né? São Bento de Núrcia, fundador da Ordem Beneditina e considerado pai do monaquismo ocidental, criador da famosa regra de São Bento: ora et labora, reza e trabalha, né? São Bento, muito invocado contra o mal, quem carrega a medalha de São Bento, padroeira da Europa, santa felicidade. Por falar em São Bento, né? Eu sou devoto de São Bento. Sempre que tenho alguma medalha, alguma coisa que me reporte a São Bento, eu tenho na primeira página da minha agenda a oração de São Bento, que é como se fosse um amuleto. Deixa eu ver se eu tenho minha agenda aqui, que está meio bagunçado, está bagunçado o coreto aqui. Eu estou entre tendas. Eu mandei uma foto ontem para um amigo, o João Daniel Boeira, que é da Melhor FM de Limeira, e ele falou: meu Deus, como é que você está sobrevivendo dentro dessa bagunça? Aliás, deixa eu mandar um abraço para minha amiga Valquíria, né? Valquíria da Carmelo Doce, tracinho Valquíria, é o Instagram dela. É doces artesanal. A Valquíria trabalha com doces artesanais. Ela é a esposa do Júnior, que está trabalhando aqui, né, fazendo essa pintura. E ela faz doces artesanais. Carmela com dois L's, doce. Doolce. Carmela com dois L's, doce. Tracinho Valquíria, né? Deve ser o Instagram dela. Nós vamos analisar isso direitinho, que ela mandou num papelzinho aqui. Eu estou falando porque eu me deparei com o nome da Valquíria aqui. Falei: deixa eu fazer um merchan para ela. Mas eu vou analisar direitinho. Mas deve ser o Instagram, o arroba Carmela com dois L's, doce, tracinho Valquíria. É o Instagram que faz doces artesanais. Então, hoje é dia de São Bento, então você deve rezar fazer essa invocação a São Bento. São Bento, meu bom Pai, não me recusai vossa eficaz intercessão junto de Deus Todo-Poderoso. Abençoai a minha intenção, que eu sei que não vos é desagradável. Auxiliai-me, protegei vosso filho, não o abandoneis. Protegei-me, São Bento, contra todos os males, contra a malícia dos maus espíritos, contra os animais perigosos, contra as criaturas sem espírito de caridade cristã, os caluniadores, os violentos, os maus. Dai-me força e coragem, São Bento, para vencer as dificuldades da vida e ser sempre fiel aos mandamentos do Senhor e constante na fé do nosso Senhor Jesus Cristo. Assim seja. É uma das orações de São Bento que eu gosto de fazer sempre. Ele tem uma outra oração: glorioso São Bento, a vossa santidade unida à força de Deus em vossa alma e em vossa mente vos tornou capaz de desmascarar a trama dos maus. Até o copo com o veneno, estremecendo-se, partiu-se em mil pedaços, e a droga venenosa perdeu sua força maléfica. São Bento, em vós confio,
dai-me calma e tranquilidade. Dai a força à minha mente e ao meu pensamento, para que, unindo-me ao poder infinito de Deus, eu seja capaz de reagir contra as ameaças do mal espiritual, da calúnia e da inveja. Ajudai-me também a vencer as doenças do meu corpo e da minha mente. Que Deus me ajude e São Bento me proteja. Amém. É? Hoje é dia de São Bento. Leandro nos lembrou e lembrou bem. Eu sou devoto desse santo exorcista. Né? Então, trouxe para vocês essas orações. Mas estamos aqui, gente, aos trancos e barrancos. A gente não desiste nunca. Nós não vamos desistir nunca. Né? Não vamos desistir nunca, nunca. Nós somos brava gente. Somos brava gente. E é isso que nos faz despertar sempre com essa vontade, com esse desejo de fazer sempre o melhor, né? Olha ali, o Leandro mandou o Oratio Senete Benedict. Isso está em latim. Cruci sacra, sacra siti mini luz. Nodraco siti minidrus, vade reto Satanás, nunca saúde minha vana, suta male que libras, e pese vene bibas. E isso está na medalha de São Bento. A cruz sagrada seja minha luz, não seja o dragão o meu guia, vade reto Satanás, nunca, não me aconselhes as coisas vãs. É mal que tu me ofereces, bebe tu mesmo do teu veneno. Essa é a oração mais citada que está na medalha de São Bento. Eu sou devoto de São Bento, uma pessoa muito amiga, que era da área da saúde, ela me deu, no leito de morte, ela morreu de câncer, ela me deu essa oração de São Bento e falou, reza todos os dias, para que São Bento possa te proteger. A cruz sagrada seja minha luz. Não seja o dragão o meu guia. Retira-te, Satanás. Nunca me aconselhes coisas vãs. É mal o que tu me ofereces. Bebe tu mesmo os teus venenos. Essa é o que está na medalha de São Bento. Essa que o Leandro nos mandou. É isso, essa oração magnífica, fortíssima de São Bento. A cruz sagrada seja minha luz. Não seja o dragão o meu guia. Retira-te, Satanás. Nunca me aconselhes coisas vãs. É mal o que tu me ofereces. Bebe tu mesmo do teu veneno. Muito bom dia. Que gostoso estar aqui com vocês, hein? Que maravilha. Como é bom poder estar com vocês aqui nessa manhã de sexta-feira. 10 de julho, e nós vamos na raça, viu, gente? É como sempre fomos, viu? Não tem mar calmo, não molda timoneiro, tem que ser mar revolto. 7 horas e 34 minutos, daqui a pouco a meninada está aqui. Eu queria poder mandar uma foto para vocês verem a situação, mas vocês vejam pela minha transcrição, imagine. Tudo empapelado, guarda-roupa empapelado, esse espaço deveria estar coberto, aonde eu estou falando com vocês deveria estar coberto, as paredes todas já dada aí a primeira demão, né? A primeira mão de tinta, é lindo, é maravilhoso toda essa revolução e gostoso poder viver isso e estar junto com vocês, transmitindo isso para vocês. Então, eu estou muito feliz, né? Um momento ímpar. E essa mudança, né? Esse desafio de ir para o YouTube com imagem é que está me trazendo ainda mais aquele friozinho na barriga. Assim, nossa, tudo tem que estar perfeito, tem que ter a luz tem que estar legal, a imagem tem que estar legal, para que a gente faça uma, né? Para a gente possa fazer uma transmissão de qualidade para o nosso,
para o nosso público. Muito obrigado a vocês. Espero que vocês entendam, né? Imagino que mais tardar, segunda ou terça-feira, tudo isso já está resolvido e a gente vai estar numa boa e já começando esse processo de ir para o YouTube. Tá bom? Quero mandar um abraço especial para a Dirce. Dirce já está por aqui, do Collab do Porto. Tem festa na Rua do Porto todos esses dias, né? Festa do 200 anos da Festa do Divino. Eu imagino que o público todo está voltado para a Rua do Porto, lá na Festa do Divino. Não tenho dúvida disso. E a Dirce deve estar participando ativamente da Festa do Divino com com o seu material, lá do Collab do Porto. É isso, Dirce? Bom dia. Deixa eu pôr uma. Sérgio Priuli chegando por aqui também. Deixa eu pôr uma música que eu vou atender os meus colaboradores, meus parceiros. Eu vou atender meus colaboradores, meus parceiros. Então, eu vou colocar uma música para vocês ficarem bem acompanhados e volto já já para me despedir de vocês, tá bom? Vocês são meu oxigênio. Não saiam daí.

Essa história é muito linda. Uma certa vez, Jesus curou 10 leprosos de uma vez. Mas sabe o que acontece? Só um voltou para agradecer. Quantos são agradecidos? Porque Jesus entrou na sua casa e fez um milagre em sua vida.

Nós vamos fazer hoje, estamos de volta, diante de todo esse esse momento gostoso, né? Adoro, eu sou virginiano, não gosto muito de mudança, eu gosto das coisas no lugar. Virginiano é assim, gosta das coisas no lugar. É, mesmo que estejam bagunçadas, você sabe onde está. Mas desse jeito não, com coisas ensacadas, coisas embaladas, essa bagunça. É, deixa o virginiano meio desconcertado, meio desaprumado. É, é prático também, né? Gosto de coisa prática. Deixa eu fazer a leitura do Evangelho de hoje para você, ajustar seu dia, né? Para você ajustar o seu dia. A Dirce está me dizendo que a Rua do Porto está bombando esses dias. Quero ver se dou uma passada lá entre hoje e amanhã com a minha esposa para a gente dar um giro lá na, principalmente na Festa do Divino, ou até mesmo na festividade, na programação da Festa do Divino. É, 200 anos, não são 2 horas nem 2 dias, são 200 anos de história dessa festa maravilhosa do Divino. A Nobre Barbosa está a todo vapor, que legal. Eu vou passar, ela está lá perto da Arapuca do Hélio, vou passar por lá, dar um abraço. Eu e minha esposa, Alexandre Aragone está por aqui também, né? Eu vou fazer a leitura do Evangelho de hoje, só o Evangelho, para você nortear o seu dia, tá bom? Está no livro do Evangelho do Evangelista Mateus, capítulo 10, de versículos 16 a versículos 23. Aleluia, aleluia, aleluia. Quando o paralítico... Ah, que música linda. Espera um pouco, gente.

0: Tá enviando consolo pra tua vida, pra tua alma. Hã? Confia.
1: Enxugue essas lágrimas do rosto.
0: Tenha calma. Tenha calma. Vai passar. Vamos ao evangelho então de hoje. Evangelho de hoje está no livro do evangelista Mateus, capítulo 10, de versículos 13 a 23. Aleluia, aleluia, aleluia. Quando o Paráclito vier, o Espírito da verdade, ele vos conduzirá a toda a verdade. Lembrar-vos de tudo o que eu tenho falado. Aleluia, aleluia, aleluia. Proclamação do Evangelho do Nosso Senhor Jesus Cristo, narrado segundo o evangelista Mateus. Naquele tempo, disse Jesus aos seus discípulos: eis que eu vos dou e vos envio. Eu envio como ovelhas no meio de lobos. Sede, portanto, prudentes como as serpentes e simples como as pombas. Cuidado com os homens, porque eles vos entregarão aos tribunais e vos açoitarão nas suas sinagogas. Vós sereis levados diante de governadores e reis por minha causa, para dar testemunho diante deles e das nações. Quando vos entregarem, não fiqueis preocupados de como falar ou do que dizer. Então, naquele momento, vos será indicado o que deveis dizer. Com efeito, não sereis vós que havereis de falar, mas sim o Espírito do vosso Pai, que falará através de vós. O irmão entregará à morte o próprio irmão. O pai entregará o filho. Os filhos se levantarão contra os seus pais e os matarão. Vós sereis odiados por todos por causa do meu nome. Mas quem perseverar até o fim, esse será salvo. Quando vos perseguirem numa cidade, fugi para outra. E em verdade eu vos digo, vós não acabareis de percorrer as cidades de Israel antes que venha o Filho do Homem. Caríssimos irmãos e irmãs, estas são para nós palavras de sustento, palavras de salvação. Estas são para nós palavras da salvação. Vai passar. Escute. E nós vamos fazer uma breve reflexão hoje, em agradecimento a tudo e a todos, principalmente a você que está aí do outro lado. Você que nos dá a honra e a graça da sua audiência, que é para nós uma excelência. Muito obrigado a todos que nos acompanham. Eu peço humildes e sinceras desculpas aí pelo transtorno, mas são coisas que precisam serem feitas, e a gente precisa entender que soldado, mesmo em tempo de guerra, o soldado não tem tempo de limpar a arma em tempo de guerra. Está na trincheira, tem que pelear, tem que guerrear. É assim que é a vida, né? Feita de luta, é feita de lutas, de batalhas, de derrotas para a gente aprender e, claro, de vitórias para a gente também regozijar. Eu aprendo todo dia, eu não saio da trincheira enquanto estiver um soldado, uma soldada lutando. Eu também estou junto. Eu estou ali, irmanado, de mãos dadas. Não deixo a trincheira. 7:58. Então, esse compromisso, esse carinho que a gente tem para com todos, tem sido o meu combustível de todos os dias. Tem sido o meu combustível. Né? É de onde a gente tira força para todos os dias. Deixa eu te fazer um convite para amanhã. Amanhã é lançamento da oficial da pré-candidatura do nosso candidato, do nosso deputado estadual, Alex Madureira. Então amanhã é lançamento oficial. No Espaço Beira Rio, na Rua do Vergueiro 78, às 9 da manhã. Com a possibilidade da presença do capitão Derrite, que é pré-candidato ao Senado, e do André do Prado, também pré-candidato ao Senado. Consta do card, do retrato, a possível presença de Flávio Bolsonaro e também de Tarcísio de Freitas, o Flávio, que é pré-candidato à presidência da República, e Tarcísio, que é o nosso governador, que é pré-candidato à reeleição também. Espaço Beira Rio amanhã, 9 horas. Eu estarei por lá. Se os meninos estiverem por aqui, eu vou dar uma escapadinha, vou lá rapidinho e volto. Né? Se os meninos estiverem por aqui. Então, é um compromisso que a gente tem com a vida pública e com a vida política. Então, eu estarei por lá para prestigiar esse amigo, esse parceiro, esse companheiro, que está sempre na trincheira também, nos ajudando. Quantos pedidos de ajuda, vaga creche, saúde, né? Então, nada mais justo do que a gente vir lá, dar um abraço e dizer estamos juntos com o nosso amigo Alex Madureira, né? Fez algumas escolhas aí que eu não gostei, mas isso faz parte do jogo político, né? Aqui, por exemplo, ele teve um momento que ele criticou o Hélio Zanatta e depois estendeu a mão. Por quê? Porque é o jogo. Não gostei, mas isso faz parte do jogo político, né? Aqui, por exemplo, ele teve um momento

a Vanessa Botan, em Rio das Pedras. Vamos nessa, vamos fazer nossa uma brevíssima reflexão para a gente começar a encaminhar para o nosso encerramento dessa manhã gostosa, hein? Espero que vocês fiquem por aí. Também, se as condições permitirem amanhã, eu quero também estar com vocês amanhã, batendo um papo rápido durante a manhã, para a gente dizer como é que está o andamento das coisas por aqui, né, da pintura, e também deixar uma mensagem matinal para vocês. Prometo que amanhã a gente bate um papo rápido, né, para a gente manter essa amizade em pé. E vocês, fiquem ligadinhos, tem jogo do 15 amanhã, tem jogos da Copa do Mundo, mas precisamos de vocês no nosso canal no YouTube. Agora é WE Conecta. WE Conecta é o nosso canal no YouTube para vocês nos acompanhar. Sabedor de tudo o que os apóstolos enfrentariam, Jesus jogou limpo com eles. Não escondeu o que experimentariam na missão. Hostilidade. Hostilidade. Dificuldades. Perseguição. Prisão por causa dele. A missão não é mais uma tarefa, mas é um destino violento que deverá ser enfrentado. Jesus não prometeu poder, sucesso, nem vida fácil, mas muitas adversidades e crises que colocariam à prova os apóstolos e que serviriam para comprovar a intenção de cada um e a índole na missão assumida. E aqui eu peço licença e abro aspas, né, a uma pessoa do nosso tempo atual que talvez não tenha nenhuma santidade e talvez possa ser até uma santidade mais elevada do que a de muitos outros que se dizem santos, que é Bolsonaro. O cara levou uma facada. O cara tem status, ele é presidente da República em fim de mandato, esteve nos Estados Unidos por alguns dias e voltou para sua pátria, mesmo perseguido, mesmo tendo sua vida quase ceifada por uma pessoa totalmente louca, né? O lobo solitário, segundo alguns dizem. Eu entendo que não. Mas ele voltou e disse: não, eu não devo. Eu vou sofrer todo o processo em amor ao meu povo, em defesa do meu povo. E hoje nós lemos: conhecerás a verdade vos libertará. Capítulo, versículo do Evangelho de João. E aos poucos a verdade está vindo à tona, mesmo que muitos não queiram ouvi-la ou entendê-la como verdade, a verdade está vindo à tona, pouco a pouco, né? Quem é que está envolvido verdadeiramente em corrupção? Quem é que está envolvido verdadeiramente em libidinagem, em festas, em orgias? A verdade está vindo à tona. Mas quando ele assumiu essa missão, ele já sabia, basicamente, de todas essas dificuldades, que haveria perseguição. Talvez ele não imaginasse que ele pudesse levar uma facada no abdômen, que causou tanta transtorno, perseguição e prisão. Eu entendo muito pouco, ou quase nada, do ordenamento jurídico do brasileiro. A nossa Constituição, ela tem mais ou menos 250 artigos. Não consigo ver nenhum que esse cidadão, Jair, tenha transgredido.

não pactuou com corrupção, não pactuou com esses atos de... Não tenha, talvez no cargo não tenha transgredido nenhum desses artigos. E talvez por ele ser um cara que talvez pensasse no povo e não na corrupção, ele não serviu para aqueles que o perseguem, para aqueles que não são tão afeitos à coisa correta. É? Então, ele está pagando um preço, quase pagou com a sua própria vida. É isso. A intenção de cada um e a índole da missão assumida. Além disso, Jesus exigiu confiança no Espírito do Pai, perseverança na salvação que vem de Deus e, se necessário, saber fugir de uma cidade a outra enquanto o Filho do Homem não vier. A marca que caracteriza a missão é a rejeição ao anúncio do reino dos céus, a ser suportada com fé e perseverança. É assim que o discípulo servo se configura ao seu mestre. É assim. Não se pode evangelizar apenas com a mente ou só com o coração, ou unicamente com as mãos. Envolve tudo. E neste estilo, o importante é o testemunho, como Jesus quer que façamos. Ele diz assim: envio-vos como ovelhas no meio de lobos. Não nos pede para saber enfrentar os lobos, isto é, para saber argumentar, reagir, defender. Não. Pensaríamos assim: tornemo-nos relevantes, numerosos, prestigiosos, e o mundo ouvir-nos-á, respeitar-nos-á, e derrotaremos os lobos. Não, não é assim. Não envio-vos como... Envio-vos como ovelhas, como cordeiros. Isto é importante. Se não quiseres ser ovelha, o Senhor não te defenderá dos lobos. Arranja-te como puderes, mas se fores ovelha, tenha certeza de que o Senhor te defenderá dos lobos. Ser humilde, ele pede-nos que sejamos assim, mansos e desejosos de ser inocentes, dispostos ao sacrifício. Com efeito, o que o cordeiro representa? Mansidão, inocência, dedicação e ternura. A ele, o pastor reconhecerá os seus cordeiros e protegê-los dos lobos. Ao contrário, os cordeiros disfarçados de lobos são desmascarados e dilacerados. Falamos sobre isso anteriormente. Um padre na igreja escrevia: enquanto formos cordeiros, venceremos. A mesmo que sejamos circuncidados por numerosos lobos, conseguiremos vencê-los. Mas se formos lobos, seremos derrotados, pois seremos privados da ajuda do pastor. Ele não apascenta lobos, mas sim cordeiros, né? Cordeiros. Se eu quiser ser do Senhor, devo deixar que Ele seja o meu pastor. E Ele não é pastor de lobos, Ele é pastor de cordeiros mansos, humildes, bons para com o Senhor. Ele não é. Permanecer no Sagrado Coração de Jesus, permanecer no amor, o chamado para uma fé profunda. A palavra central do Evangelho de hoje é permanecer. Jesus não quer uma fé passageira. Jesus não quer uma fé superficial ou vivida apenas em momentos estratégicos.
Ele deseja que nós tenhamos com Ele uma união constante, profunda e fiel com cada um de nós. Permanecer significa ficar ligado a Cristo todos os dias, nas alegrias e também nas provações. Jesus revela que a medida do amor é o próprio amor do Pai. Quando aqui nós ouvimos, assim como o Pai amou, também eu vos amei, isso é extraordinário. Meu irmão, minha irmã, Cristo não nos ama de maneira limitada ou interesseira. O amor de Jesus é total. O amor de Jesus é fiel, é misericordioso, é eterno. Muitas vezes o mundo oferece a cada um de nós um amor condicionado. Ama enquanto convém, mas Jesus ama até o fim. E como permanecer nesse amor, meu irmão? O próprio Jesus responde: se guardares os meus mandamentos. Na linguagem bíblica, guardar não significa apenas obedecer de forma externa, mas acolher no coração, viver e transformar a sua vida, segundo a palavra de Deus. Quem ama verdadeiramente procura ver aquilo que agrada ao Senhor. Que Ele nos dê essa graça de permanecermos no Seu amor para amar de forma gratuita e serena. Que o Senhor nos ajude a permanecer nele e a guardar os seus mandamentos. Que o Senhor nos ajude a permanecer nele e a guardar os seus mandamentos. Que desça sobre cada um de nós a bênção desse Deus Todo-Poderoso que é Pai, Filho e Espírito Santo. Amém. Amém. Ai, como é bom, Senhor. Como é bom poder estar aqui, partilhar esse momento tão gostoso com os meus irmãos.

É muito bom. Eu vou dar mais um. Apesar de já nós termos encerrado essa breve reflexão, me veio algo ainda à cabeça. Ao longo da nossa da história, muitas vezes os apocalípticos anunciaram o fim do mundo. Né? Aqueles do Apocalipse anunciaram o fim do mundo. Provavelmente interpretando erroneamente o trecho do Evangelho que lemos hoje. De fato, Jesus nos mostra alguns sinais de que o fim dos tempos se aproxima. Mas isso não significa a destruição do mundo, e sim a sua glorificação. Quando o Filho do Homem voltará glorioso, sempre haverá perseguição aos que defendem os valores do Evangelho. Sempre haverá. Porque eles incomodam o mundo e principalmente os interesses mesquinhos dos poderosos. O que está acontecendo exatamente nesse momento no Brasil? Muitos dos que estão nos ouvindo agora talvez não devam saber que o Gilmar Mendes, por exemplo, um dos mais maléficos e mafiosos da Suprema Corte do Brasil, ele está envolvido diretamente no futebol brasileiro, na CBF. É? Muitos não devem saber o tamanho do interesse por poder que esse cidadão, esse camarada, esse indivíduo, esse elemento tem. Ser da corte máxima do país para ele não foi o máximo. Não, ele quer mandar no futebol, ele quer mandar na segurança pública, ele quer liberar a maconha, ele quer liberar o aborto, né? Ele quer poder e libertinagem. É o Gilmar Mendes. Esse é o dos interesses mesquinhos dos poderosos. Quando ouvirmos que um cristão foi perseguido ou martirizado, não significa que é o fim do mundo está próximo, mas que o Evangelho está atuando e o reino de Deus está sendo instaurado sob o impulso do Espírito Santo. Então nós temos hoje na nossa vida cotidiana, nós estamos vivendo exatamente isso. Um que é perseguido e um que só avilta, só pensa no poder, que é o Gilmar Mendes, né? E o senhor Alexandre de Moraes. São duas pessoas totalmente desprezíveis, que não servem absolutamente para nada. Ao contrário, atrapalham e perseguem os nossos irmãos, de modo vil. E isso vai se espalhando. Ah, o país está violento, a nossa cidade está muito violenta, o plantão está muito tumultuado, plantão judiciário. Isso tudo é reflexo de um governo que permite tudo. Isso é reflexo de um governo que permite tudo. É isso. E é esse reflexo que a gente tem na sociedade. Né? O pessoal buscando atalhos para resolver os seus problemas. E às vezes atalhos perigosíssimos que colocam a nossa integridade física, psíquica em jogo, em risco. É isso. É isso que acontece quando nós temos um desgoverno à frente de uma nação. Era isso que eu queria complementar para vocês essa manhã e dizer sempre muito obrigado a cada um de vocês pela excelência da audiência. Muito obrigado. Eu quero falar com vocês amanhã, transmitir para vocês como é que estão as coisas por aqui, né? Como é que estão os preparos, né? Como é que está a pintura da CA Pinturas, dos meus amigos... Marcelinho,
do seu pai Carlão, do Carlos Júnior, pessoas magníficas que quero compartilhar com vocês amanhã. E não saiam daí. Continue na nossa programação.

8:18. Vamos caminhando para o encerramento. Quero dizer para vocês que, antes de nos despedirmos dessa manhã abençoada, fica uma certeza que aquece o nosso coração. A certeza de que Deus continua conduzindo a história, mesmo quando os nossos olhos enxergam apenas dificuldades, Deus continua conduzindo a nossa história. Meus queridos irmãos e irmãs, chegamos ao final de mais uma edição do Despertar com João Mendonça. E saímos desta manhã ainda mais fortalecidos pela palavra de Deus. O Evangelho de hoje nos convida a não viver dominados pelo medo. Ao longo da história, muitos anunciaram o fim do mundo, interpretando de forma equivocada as palavras de Jesus. No entanto, Cristo não nos chama ao pânico, mas sempre à esperança, a esperançar sempre. Quando ele fala dos sinais dos últimos tempos, não está anunciando a destruição da criação, mas a sua glorificação. Ele nos lembra que um dia voltará, revestido de glória, para estabelecer definitivamente o reino de Deus. Enquanto esse dia não chega, haverá perseguições, haverá injustiças e muito sofrimento. Aqueles que vivem o Evangelho continuarão incomodando os interesses do egoísmo, da corrupção, da mentira e da maldade. Mas cada cristão que permanece fiel, mesmo em meio às provações, torna-se uma testemunha viva de que Deus continua agindo no mundo. Por isso, quando ouvimos falar de perseguições, de mártires, ou de pessoas que sofrem por defenderem a verdade, não devemos pensar que tudo está perdido. Muito pelo contrário, é sinal de que o Evangelho continua transformando vidas e de que o reino de Deus segue sendo construído pela força do Espírito Santo. Não desista da sua caminhada. Não desista da sua caminhada. Continue fazendo o bem. Continue perdoando. Continue acreditando. Continue sendo luz onde muitos escolheram a escuridão. Que Deus visite nesta manhã os enfermos, os que estão nos leitos hospitalares, os desempregados. Que Deus visite aquelas pessoas que estão endividadas, que recorreram à agiotagem e hoje estão sem saída. As famílias aflitas, aqueles que enfrentam a solidão das ruas, a vulnerabilidade das ruas, aqueles que enfrentam a depressão, a ansiedade, enfim, toda a forma de sofrimento. Que o Senhor fortaleça-os, fortaleça os trabalhadores, proteja nossas crianças dos seus algozes, abençoe nossos idosos e derrama paz sobre cada lar de Piracicaba, da nossa região metropolitana, da nossa capital, São Paulo, do Brasil e do mundo, em especial na região do Oriente Médio, Rússia, Ucrânia, onde está havendo guerras. Lembre-se sempre, quem permanece firme em Cristo, jamais caminha sozinho. A última palavra não será de dor, nem de perseguição, nem da morte. A última palavra será sempre de Deus. E essa palavra é vida. Essa palavra é vitória. E essa palavra será sempre de esperança. Muito obrigado pelo carinho da sua companhia.
e Nossa Senhora interceda por todos nós. Que São José proteja nossas famílias e que o Espírito Santo ilumine cada passo dessa jornada. Eu sou João Mendonça, desejando a você uma sexta-feira repleta da graça de Deus. Continue firme na fé, espalhe o bem, faça a diferença por onde passar e nunca deixe de acreditar. Nunca deixe de acreditar. Os planos de Deus são sempre maiores do que os nossos medos. Os planos de Deus são sempre maiores do que os nossos medos. Fiquem todos com Deus. Até o próximo despertar, se Deus assim nos permitir. Graça e paz. Um forte abraço e um beijo na veia mais importante do seu coração. Até a próxima.

É isso aí, gente. Sextou, sextou, sextou, sextou. Sextou aqui, sextou aí. Verdade, né? Pra gente, pra muita gente, hoje já é sábado, né? Quem emendou o feriadão ontem, pra nós que estamos aqui, ainda é sexta-feira, minha linda. Que alegria, gente. Vai chegando, vão se achegando aqui. Não levantou ainda? Coloca o pé direito, o pé esquerdo no chão e venha curtir este lindo dia de sexta-feira. 10 de julho. Olha, gente, faltam 21 dias só para terminarmos o mês de julho. Então vamos vivê-lo intensamente, certo? Certo? Segunda, sexta-feira do mês de julho. Que legal, que legal. Como passou o seu feriado? Passeou bastante? Dormiu bastante? Brincou bastante? Ah, que legal, que legal. Não fez nada, somente descansou, dormiu até mais tarde? Que legal. Mas você fez alguma coisa, certo? Então, se você hoje está trabalhando ou está indo para o trabalho, um ótimo dia de sexta-feira. Curta bastante, produza bastante também. Agora, se você está curtindo ainda o resto do feriado, você emendou? Olha que legal, curta bastante. Seja aqui em Piracicaba, nas redondezas, viajou. Foi para a praia, foi visitar os parentes, que gostoso, né, gente? Muito bom mesmo. Então, hoje é sexta-feira, certo? Então, nós vamos clarear, vamos aproveitar e clarear nossos pensamentos, nossas vibrações, que o mundo precisa da nossa vibração. A gente tá emanar coisas boas para esse mundo maravilhoso. O mundo é maravilhoso. As pessoas, né? Nós é que não deixamos ele muito bonito, né? Com os nossos pensamentos, com as nossas atitudes. Então, vamos aproveitar esse momento aqui. Vamos, eu clareio aqui, você clareia ali e a gente joga esse clarão maravilhoso para o universo. Sabe por quê? Porque ele vai devolver em forma de bênçãos, certo? E a gente sempre convida os nossos amiguinhos, os nossos, a nossa banda preferida logo de manhã, da sexta-feira, hoje, roupa nova. Mas só se for agora, né? Roupa nova. Bora lá? Cadê vocês? É, não vieram. Ah, bora! Bora lá, já chegaram lá.

Isso aí, roupa nova, roupa nova. Um pouco de luz nessa vida, na minha vida, na sua vida, na nossa vida. É muito bom ser luz e receber luz também, certo? Sempre no início do nosso programa aqui, a gente coloca a música do Brasil, porque eu gosto muito, mas muito mesmo, de enaltecer o nosso país. Eu amo o Brasil. E só quem esteve fora ou está fora sente a felicidade, gente, a felicidade de estar aqui, de viver aqui, das nossas tradições, das nossas músicas, das nossas comidas, nossos temperos, gente, é uma delícia tudo aqui. Então a gente tem que lutar bastante para que esse país fique firme, pegue a reta do progresso, pegue a reta da luz, certo? Tá difícil, gente, tá difícil porque agora que nós estamos saindo, né, dessa degustação que foi a Copa desse 2026 para nós, foi uma degustação. Então, agora vai começar as festas juninas também, já vieram e foram já com toda a força. Nós temos aqui algumas ainda em julho, né, que eu vou falar daqui a pouco. Mas agora que acabou essa euforia da Copa, das festas, das festanças. Então, agora, a gente tem que voltar a atenção para o nosso país. E eu fico... Eu às vezes, penso que eu nem gosto de ficar assistindo muito, porque é muita coisa feia que a gente tem que ficar sabendo. É muita coisa, assim, às vezes, até nojenta. Coisas nojentas, falas nojentas. Coisas nojentas que, assim, tiram um pouco do brilho desse país, do brilho desse país. A gente fala como é que pode certas coisas acontecerem e a gente chegar nesse estado de acontecimento. Por isso que a gente tem que... não pode ficar alheio a tudo. Mas se a gente for levar tudo ao pé da letra, pum, dá vontade de pum, sumir. Dá vontade de sumir. Fala, não, vou sumir. Mas daí a gente vê que aqui ainda é o melhor lugar. A gente nasceu aqui, aqui ainda a gente pode lutar para melhorar muitas coisas no âmbito municipal, estadual, federal, certo? A gente tem mesmo que fazer muitas mudanças mesmo, certo? Porque o povo brasileiro, a gente precisa. Ontem, pelos noticiários que eu vi aqui, só aqui na região, aqui, duas pessoas foram esfaqueadas na rua, por nada. Gente, não pode que isso, violência assim, a bel prazer, é para todo mundo ver, não faz nada, é difícil, a gente fica assim desesperançado em certos momentos, mas daí a gente pega aquela força, né, pega aquela força e vambora, não podemos arriar, não podemos nos deixar derrubar, certo? Por isso que a gente está aqui todos os dias, só levando coisa boa também. Às vezes a gente precisa extravasar porque é muita, né? Muita coisa assim que não precisava ter, né? Ainda, hoje, nesse mundo. Mas tem. Mas a gente gosta de falar de coisa boa também. E hoje é 10 de julho, gente. 10 de julho. Como está passando rápido, hein? Como está passando rápido. E vocês, ontem foi 9 de julho, vocês assistiram os jogos de ontem, não? Não assistiram? Não? Teve jogo ontem, gente. Teve jogo. Olha. E quem que jogou ontem? Nada mais, nada menos que a França. A França ganhou do Marrocos de 2-0. Mbappé já fez o primeiro, depois já foi para o banco também, para descansar, né? Porque vai ser fogo esse final aqui. Ontem, então, ele despachou Marrocos deu adeus ontem, a Copa foi embora e ficou a França. E hoje às 16 horas, escolha. Ou é a Espanha ou é a Bélgica. Espanha ou Bélgica? Escolha aí, façam suas apostas. Vocês brincam lá no WhatsApp? Vocês fazem bolão de mentirinha, assim, só para zoar? Então, escolha aí, Espanha ou Bélgica. Aí amanhã também nós teremos Noruega e Inglaterra às 18 horas. E depois, às 22 horas, lá vem os irmãos, a Argentina contra a Suíça. Então, sábado de muitas emoções, hein? Muitas emoções, sábado. Às 18 horas, Noruega e Inglaterra. Haaland, ou como que chama? Eu esqueço o nome do jogador da Inglaterra, mas vou lembrar. E depois nós temos Argentina e Suíça às 22 horas. Muita emoção, hein? Muita emoção. E também, eu estava vendo aqui o jogo do 15,
foi mudado a data, era para ser domingo às 17 horas aqui no Barão, mas eu acho que mudou para amanhã, hein? Para amanhã, sábado. Porque já porque ontem, amanhã era para jogar o Brasil, né? Mas como ele não está aqui, né? Foi embora. Entra o 15 no lugar. Eu só vou confirmar o horário. Mas vai ser aqui. Ele vai, o Cianorte virá a Piracicaba. Cianorte, que pôs 4-0 no 15 sábado passado, virá aqui na Piracicaba, aqui no Barão da Serra Negra. Então, amanhã. Só preciso confirmar o horário. Certo, gente? Então, é isso aí. E você, vai assistir ou não o 15? Não vai? E seu fim de semana, como que vai ser? Não sabe? Ah, eu sei, sim, eu sei. Eu sei, daqui a pouco eu vou falar para você por que eu sei que final de semana vai dar bom. Mas primeiro nós vamos lá com o Rickery Renner, né? De fim de semana, bora, adoro essa música. Eu adoro. Bora lá!

fim de semana já está aqui para muitos, já chegou ontem, né? Ontem. E ontem, você sabe que dia foi ontem? Ontem nós não estávamos aqui, tivemos um compromisso de última hora, estava tudo programado, mas tudo desprogramou. Mas enfim, eu já tinha deixado aqui tudo certinho. E ontem foi o dia 9 de julho, e a maioria das pessoas não sabe, né? Sabe que tem feriado, mas não sabe. Ontem foi o dia da Revolução Constitucionalista de 1932, certo? E este dia é feriado estadual em São Paulo. Estadual, que legal, gente. E é, os paulistas, eles exigiam uma nova Constituição e eleições, certo? Porque eles estavam, o Brasil estava num governo provisório de Getúlio Vargas, um governo ditatorial. E o estado de São Paulo se posicionou contra. É isso aí, gente. São Paulo lá foi lá e falou: não, não, não, não. Então, bora ali que eu vou ler aqui. E sabe que nós tivemos vários piracicabanos aqui nesta Revolução Constitucionalista. É, foram convocados, foram convocados. Mas olha só, o estopim do que aconteceu, que a insatisfação de São Paulo vinha desde 1930, hein? Quando Getúlio Vargas assumiu a presidência por meio de um golpe de Estado. Então, Vargas, ele dissolveu o Congresso Nacional, revogou a Constituição de 1891 e passou a governar por decretos. Além disso, ele destituiu os governadores eleitos e nomeou interventores federais de sua confiança, né, nos estados. Daí os paulistas se sentiam subjugados e exigiam a imediata constitucionalização do país. Agora, a coisa ficou tensa mesmo no dia 23 de maio, entre parênteses, meu aniversário. Meu Deus do céu, olha como é meu. A data é importante, hein? Então, dia 23 de maio pegou o clímax da tensão. E durante. Isso já em 32. 23 de maio de 32. Durante um protesto violento no centro de São Paulo, quatro estudantes foram mortos pelas forças pró-governo, que eram Martins, Miragaia, Drauzio e Camargo. É o MMDC. Várias cidades têm essa placas de rua com essa da MMDC. Martins, Miragaia, Drauzio e Camargo. Eu nunca esqueci, porque eu sempre liguei esses nomes com o meu aniversário. Ai, que legal! E essa sigla MMDC se transformou no símbolo da resistência paulista e no braço civil secreto que planejou o levante. Olha só! E na noite de 9 de julho de 32, as forças paulistas tomaram as ruas e os quartéis do Estado, iniciando a luta armada. O plano original previa o apoio militar de outros estados fortes, como Minas Gerais e Rio Grande do Sul. No entanto, Vargas agiu rápido, politicamente, e isolou São Paulo, que teve de lutar praticamente sozinho contra o resto do país. Imagina a cena, gente. É triste. A população paulista, opa, se engajou lá num esforço de guerra inédito. Muitos lá que já são mais antigos vão lembrar disso aqui, ó. As indústrias pararam de fabricar bens de consumo para produzir capacetes, granadas e trens blindados. Famílias doaram suas alianças de casamento e joias na campanha. A campanha se chamava Ouro para o Bem de São Paulo. Então, doaram para financiar essas tropas. E os voluntários civis, incluindo estudantes, engenheiros e médicos, que correram para frentes da batalha. Nós tivemos aqui Piracicaba, gente. Piracicaba. Piracicaba teve muitos combatentes. Muitos, eu estou procurando o nome aqui, porque tem vários nomes de rua que a gente nem sabe quem eram e onde eu fiquei sabendo esses nomes das ruas, o porquê. Agora, será que sumiu aqui? Ah, não, está aqui. Olha lá, Piracicaba na Revolução Constitucionalista. Então, bora lá, gente. Olha só, o governador Pedro de Toledo, que nós temos aqui
O governador Pedro de Rua Governador Pedro de Toledo, olha lá. O governador escolheu, eu fico com São Paulo, ele falou. E explode a revolução. E Piracicaba adere de imediato. Em 12 de julho, é instalado o QG na Escola Moraes Barros. Eu estudei na Escola Moraes Barros. É aqui na Rua do Rosário. Depois tivemos a professora Branca de Azevedo, que também é nome de uma escola, ela convoca a juventude para a luta e comanda o Comitê Feminino MMDC de Piracicaba. E junto das colegas, que também professoras, Olivia Bianco, que também é nome de uma escola, e Eugênia da Silva, se organizam com a Cruz Vermelha no Teatro Santo Estevão. Que legal, gente. 12 mulheres de Piracicaba partem para o fronte com o Corpo de Saúde dirigido por Dr. Nelson Meirelles. É isso aqui. E cerca de 600 combatentes com as bênçãos do Cônego Rosa. Nós temos também uma rua aqui chamada Monsenhor Rosa. É isso aí, gente. E Padre Jerônimo Galo. Ó, então, o Cônego Rosa e o Padre Jerônimo Galo, eles foram benzer o batalhão no dia 16 de julho. E o governo, olha só, o governo revolucionário aqui de São Paulo convoca a empresa de Mário de Dini para fabricar granadas e as indústrias de Dini fabricam gratuitamente granadas ao exército constitucionalista. O italiano Mário de Dini provara que a terra que o adotou era sua terra mais do que nunca. Olha só, quanta história, gente, até Mário de Dini, a gente nem sabia quem que era. E hoje aí tivemos esse conhecimento, né? Quantos nomes de ruas a gente passa e a gente nem sabe, hein? Olivia Bianco, professora, nossa, Branca de Azevedo, é muito bom saber história. Eu gosto muito, é muito interessante a gente saber quem são essas pessoas que estão nas placas das nossas ruas aqui da nossa cidade. Então, elas tiveram um papel muito importante na Revolução Constitucionalista de 1932, quando o Estado de São Paulo se levantou contra a ditadura do Getúlio Vargas, que tinha dado um golpe militar. Esse foi o verdadeiro golpe. É isso aí. Mas, né, enfim, vamos de música. Ai, sabe quem eu vou chamar? Eu vou chamar o Betão. Sabe o Betão? Meu colega, Roberto Carlos. Arraste uma cadeira, pega a sua xícara de café bem, bem quentinha hoje, que está gelada aqui em Piracicaba, e arraste uma cadeira e bora lá com o Robertão. Bora lá!

Roberto Carlos e Chitãozinho Chororó arrasta uma cadeira. A gente, quando arrasta uma cadeira, a gente, demora para sair, né? Porque a gente conversa, começa a conversar. eu dei uma passadinha só. Se puxou uma cadeira bem, aquela passadinha vai demorar para terminar. Não sei com vocês, comigo é assim. E mesmo se eu estou de pé, eu converso. Eu gosto de conversar, gosto, amo conversar. Quem nunca, né? Quem nunca? Que bom. Gente, eu estou recebendo aqui uns bons dias aqui do meu grupo, de um dos grupos. Então, vou falar já antes que eu me esqueça, antes que a turma arrume compromisso. Então, chegando aqui, chegou já de manhã, o nosso amigo lá de Tanquinho já mandando uma sexta-feira, ó, aqui hoje, amanhã e sempre. Deus nos proteja, nos guarde e abençoe. Fé em Deus, porque o dia será abençoado. Quem mandou foi o Rogério Silvino, lá da RS Mecânica do Distrito de Tanquinho. 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

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Manda um abraço também para dona Cristina, seu Rogério Silvino. Manda um bom dia para ela, uma ótima sexta-feira. Depois chegou chegando o George Bolt, lá de Santa Bárbara do Oeste. Olha que legal, ele pôs um anjinho assim, né? Uma menina linda, maravilhosa. Olha que linda, menina linda. Bom dia, Magal. Ó, que legal, gostei, viu, seu George? Gostei, gostei. É, tô precisando mesmo de anjos, que os meus mentores me ajudem, me iluminem na necessidade. É isso aí, é muito bom, é muito bom. E ele está pedindo a Bonnie Tyler. É, Bonnie Tyler. Sabe quem é Bonnie Tyler? Daqui a pouco eu vou tocar a música, vocês vão lembrar dela. Ele pediu a música aqui e já estava na ponta da agulha, George. É, eu já tinha separado essa música aqui ontem, porque muitas vezes as pessoas não lembram, né? Da música. Eu falo por mim. Às vezes eu conheço a música, mas eu não sei o nome da cantora ou do cantor. Quem é o cantor? Não sei. Então, cantor, ela morreu, ela faleceu, né? Cantora Bonnie Tyler, de 75 anos. Ela participou do programa lá do Altas Horas da Globo, né? Então, eu vou tocar uma música dela aqui, vocês vão ver, vocês vão lembrar lá. Vamos achá-la aqui, a Bonnie Tyler. Cadê você, minha querida? Tarará, tarará. Não é você, não é. Nanana. Aqui. Quando ela começar a cantar, vocês vão lembrar. Porque eu só lembrei dela quando ela começou a cantar. Que dó, né? Mas os ídolos estão indo todos embora. Bora lá, então, ouvir? Bonnie Tyler.

Bonnie Tyler. É uma dor no coração. Quem não curtiu essas músicas, hein? É isso aí, gente. Muito legal, é muito legal. Infelizmente, ela se foi aos 75 anos. Ela já estava internada há um tempinho, certo? Mas não falou aqui a causa do falecimento. Mas muitas músicas, eu estava ouvindo aqui, muitas músicas bonitas que nós curtimos muito, muito, muito, muito, muito. Muito legal, muito legal. Que vá em paz, que vá em paz. É isso aí, Jorge. Gostou da música, Jorge? Fala aí para mim. É, eu já estava com ela na ponta da agulha aqui, já de ontem já tinha separado. É, bora lá, bora lá. E vou falar mais um bom dia aqui para minha turminha, que acordou cedo hoje, hein? Acordaram cedo hoje, hein? Dona Denise, para hoje, que a felicidade pese mais que as dificuldades. É isso aí, né, gente? É aí que a gente tem que pedir, que os momentos bons sejam mais do que momentos que não são tão bons, né? Então, que a felicidade pese mais que as dificuldades. A Sandra, olha, Sandra, que bonita que você mandou essa figurinha. Amizade, para você, amizade querida. Olha, foi para mim, para o grupo. Que seu dia comece com um sorriso e termine com abraços. É isso aí, gente, maravilhoso. Marilena, Marilena, daqui a pouco eu vou tocar sua música. Não esqueci, não, já está aqui na ponta da agulha também. Marilena, a vida é esse ciclo de idas e vindas, onde o que importa é seguir com a força de um coração que não desiste nunca. É isso aí, a gente não pode desistir, né? Às vezes dá uma riada, mas a gente pum, levanta, sacode a poeira e dá a volta por cima, é isso aí. Depois chegamos a Dona Rosângela, duas xícaras de café. Nossa, é uma delícia. Eu acho tão bonita essas xícaras assim que vem desenhado, sabe? Às vezes com pássaro, com coração, com uma florzinha. Eu queria saber fazer esses desenhos assim nas xícaras, assim na espuminha do café, sabe? Ai, acho lindo, acho chique. Muito bonito. Ela fala assim, ó, que o nosso dia seja cheio de paz, regado de amor e felicidade. Abençoado e guiado por Deus. Bom dia, com duas xícaras assim, muito, vai ser mais muita paz mesmo. Depois chegou a Lia e o Dom chegando aqui, já com coraçãozinhos, que legal. Lili Lizete, bom dia. E a Roseli, acho que a Roseli está trabalhando hoje, né? É, ela trabalha presencial. Que seja um dia perfeito, abençoado e cheio de coisas boas que Deus tem para a gente. É isso aí, gente. A gente sempre tem que oferecer e desejar o bem. E é muito bom você abrir hoje aqui. Hoje nós temos essa maravilhosa ferramenta que é o WhatsApp, que a tecnologia nos proporcionou. Então a gente pode falar bom dia, mandar boas vibrações para os nossos grupos de amigos, de parentes, de irmãos, certo? É muito gostoso, é muito bom você receber energias boas já na parte da manhã. É isso aí, gente. Ó, tem uma música legal aqui, antes de eu tocar para a dona Marilena. Ó, eu vou tocar essa aqui, ó. Marisa Monte, Feliz, Alegre e Forte. Você é feliz, alegre e forte? Não? Então escuta essa música aqui, ó.

0: bom, Marisa Monte, muito bom,
1: Meu Deus,
0: muito bom. Feliz, alegre e forte, aonde quer que eu vá. Então, onde a gente vá, que a gente seja feliz, certo? Problemas, dificuldades, preocupações. Ah, gente, quem não tem? Fala aí, quem não tem não está vivo, não está nesse mundo, né? Ajunta tudo e fica feliz. Porque quando a gente se sente feliz, a gente vai ficando forte. E ser feliz é uma questão de atitude. Porque a gente pode não estar muito legal, mas procurar a felicidade. E quando a gente chega, são pequenas coisas que fazem o nosso dia feliz. Pequenas coisas, pode reparar, pequenas coisas. Então, quando a gente sente essa pequena felicidade, a gente fica mais alegre e fica mais forte, porque a fortaleza se faz assim, né? De um dia para outro, com grandes coisas, aos pouquinhos. Às vezes a gente levanta da cama falando, nossa, eu tenho tudo isso para resolver. Mas se a gente for anotando pequenos detalhes de coisas que fazem a gente feliz, a gente vai mudando o nosso humor durante o dia. É isso que a gente tem que fazer. Certo, gente? É isso que eu pego para mim e gosto de passar para o outro também. Às vezes você cruza os dedos assim, mentaliza, fala, não, vai dar certo, esse não é o momento, mas vamos em frente que atrás vem gente e amanhã é o futuro de hoje, certo? Como hoje foi o futuro de ontem. Bora lá. Mas você que tuteira, ainda temos festas julinas aqui, hein? Então, se você não se preparou bem, vai se preparando. Já se prepare já para o ano que vem e para as outras festas, que tem várias festas esse ano ainda. 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Ontem foi aniversário, né? 9 de julho, foi aniversário de Carlinha. Carlinha, um grande abraço. Recebeu o mimo de todas as tias. Ela tem tias postiças. Um monte. Que legal, que legal. Mas parabéns para você, Carlinha. Muitos anos de vida, muitas bênçãos para você, menina de ouro. E para Marilena, que já mandou esse pedido ontem, ela falou que ela vai fazer uma lista, já deixar pronta essa lista para me mandar todos os dias. Mas já estava aqui, viu, Mari? Já estava aqui, eu vou tocar para você, mas só se for agora, tá bom? Curta aí bastante. Martinho da Vila, Disritmia.
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Diz Ritmia, Martinho da Vila. É, que delícia de sambinha, hein? Que gostoso esse samba, gente, que gostoso. É, mas não vamos nos esquecer que ainda tem festa julina aqui na Redondeza. E nós temos a festa da Paróquia São José, festa julina da Paróquia São José aqui em Piracicaba. E vai acontecer hoje, dia 10, dia 11, então sexta e sábado. E sexta e sábado que vem, 17 e 18 de julho, vai ser aqui na Estação da Paulista, certo? E a programação tem início a partir das 19 horas. E conta com as comidas, né? Música ao vivo, brinquedo, a entrada é gratuita. Que legal, então vai ser aqui na Estação da Paulista hoje, 10 de julho e 11 de julho. Sexta e sábado, aqui, a Festa Julina da Paróquia São José, na Estação da Paulista, aqui em Piracicaba. E outro lugar também, no outro extremo da cidade, também, Festa Julina da Paróquia Santa Terezinha. Olha só, dia 10 e 11, hoje e amanhã. Vai ser lá no Salão da Igreja Matriz, na Rua Virgílio da Silva Fagundes, ali na entrada de Santa Terezinha, né? Bairro de Santa Terezinha. E a programação começa às 19 horas também. É. Então, diferente de quermesses de ruas abertas, a paróquia informou que os convites são limitados. É isso aí, gente. É isso aí. Então, mas se você chegar lá, acho que chega chegando e... Se você mora na região ali de Santa Terezinha, deve estar sabendo também, né? Então, hoje, festa julina da paróquia de Santa Terezinha no Salão da Matriz. É isso aí. E aqui na Paulista, festa de São José, da paróquia São José, aqui na Paulista, também na estação às 19 horas. Então, bora lá, gente. Vamos nos divertir assim com as festas julinas. É muito bom, muito bom, muito bom, muito bom, muito bom. Então, ontem foi dia 9, dia da Revolução Constitucionalista, e hoje? Hoje é dia 10 de julho. 10 de julho. E o dia 10 de julho é dia do quê? Do que é? Dia da pizza. Olha só, gente, dia da pizza. Ele foi criado em 1985, em São Paulo, aqui no nosso estado de São Paulo. Essa data marca o encerramento de um concurso estadual que escolhia as melhores receitas. No Brasil, o consumo é enorme, com mais de 1 milhão de pizzas comidas todos os dias. Meu Deus do céu, quanta pizza! Mas a pizza, ela é democrática. A maioria das pessoas, todos gostam, porque são muitos sabores. E depois, daqui a pouquinho, eu vou falar aqui de um lugar especial que você pode comemorar o dia da pizza, certo? E hoje também é dia mundial da lei. Sabe a lei? A lei? A lei é para todos, gente. Vocês acham que a lei é para todos? Não sei, às vezes eu fico pensando se a lei é para todos. Então, dia mundial da lei. Lembra a importância das leis e da justiça para manter a paz e a ordem na sociedade. Então, eu acho que elas não estão funcionando muito, não. Porque tem muita lei. Tem muita lei. Muita lei. O duro é segui-las, né? E, às vezes, elas não são adotadas da forma correta. Então, que a gente fique muito atento. Dia mundial da lei. É. E também hoje é dia muito importante da saúde ocular. Serve para conscientizar as pessoas sobre a importância de cuidar da visão e visitar o médico oftalmologista. É o oftalmologista que cuida da saúde ocular. É, prevenir, né? Prevenir é bom. É o glaucoma, catarata. Certo? Então, a gente sempre tem que ficar esperto com essas coisas e passar pelo menos uma vez no ano no médico oftalmologista. Se a gente não... 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Tem, e é muito bom você visitar o seu oftalmologista pelo menos uma vez ao ano.
A visão é tudo de bom. É tudo, tudo, tudo, tudo. Então, a gente sempre tem que tomar conta, cuidar. Certo? Então, hoje é dia da pizza, dia mundial da lei e dia da saúde ocular. Certo? E falando que hoje é dia da pizza, né? Olha, é tão importante que tem até o dia dela. Gente do céu, que bom, né? Mas que bom. 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Ah, lá, lá, lá, lá, vamos lá, lá, lá, lá, lá. Ah, vamos essa daqui, vai. Vamos escutar. Esse daqui é Zé Henrique e Gabriel. Vamos escutá-los? Eu não os conheço, mas eu gostei da música. Bora lá, então. Dona do Meu Destino. Bora lá.

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1: É isso aí, Zé Henrique Gabriel, Dona do Meu Destino. Legal essa música, hein? Legal essa baladinha deles aí. E olha só, informação é muito importante, né? E George Bolt já mandou para mim aqui também uma informação sobre a cantora Bonnie Tyler, que nós falamos aqui agora há pouco, tocamos aquela música, certo? Aí ele escreveu assim, ó, a cantora Bonnie Tyler faleceu aos 75 anos em Portugal, devido a complicações de uma perfuração intestinal. O quadro teve início após o rompimento do seu apêndice em maio de 2026, gente, há quase 2 meses, hein? E evoluiu para uma infecção grave e choque séptico, que a manteve hospitalizada até o seu falecimento. É, a apendicite é um quadro assim, muito triste, porque é uma dor, mas é uma dor abdominal que é difícil de identificar. E se não é identificada logo, ocorre isso aqui mesmo. Ela rompe. Ele a rompe e o que acontece? Tem choque séptico. Choque séptico, né? E daí infesta tudo, né, o organismo. Porque imagine a parede do intestino, ela rompe. Imagine. É muito triste, né? Muito triste porque não se dá para fazer nada quando rompe. É muito difícil nesse caso. E o dela teve várias complicações por conta disso. Então, por isso, a gente tem que ficar muito atento ao nosso corpo, aos nossos sintomas, para que seja diagnosticado logo a enfermidade, né? Para não ocorrer isso que aconteceu com ela. E morreu lá, e faleceu lá em Portugal. Ai, ai, eu tive quando eu era meninona ainda. Eu fui operada de apendicite. Meu pai, que dor. Nossa Senhora, que dor. Ai, meu pai. Vambora. Eu quero tocar essa música aqui, depois eu quero comentar uma coisa aqui que está acontecendo no nosso país. Essa música aqui. Está se achando com Guilherme e Santiago. Primeiramente é o Daí. E daí, Guilherme e Santiago, bora lá. Vamos, filhos. Ixi, não foi.
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1: Ah, começou do meio? Né?

se achando. Primeiro foi daí. E depois tá se achando com Guilherme Santiago. E teve a participação também de Hugo e Guilherme. Que legal. Eu gosto dessas musiquinhas assim. Mas tá se achando. Tem gente que se acha, né? Que tá se achando, tá se achando. E tá acontecendo uma coisa nesse país aqui que uma debandada de um estado vai para outro, de um partido vai para outro, que quer engambelar a gente nananinananoca. Pelo menos eu sou assim, gente. Eu sou fiel aos meus princípios, certo? Os meus princípios. A pessoa pode mudar de partido, pode mudar de... Fala mal de uma pessoa, candidato, e depois vem e se alia, e depois vem, muda de partido, depois vem, quer, vai, muda de estado, muda de partido e vem engambelando. Comigo não, jacaré. Comigo não. Aqui não. Tá se achando? Que não. Que não, que não, que não, que não. Ai, ai. Eu queria falar com vocês. Quem tem Netflix, levanta o dedo. É. Então, tá. Então é muito bom a gente assistir. Tem umas séries muito legais, né? Que elas são séries, mas contam histórias. Histórias e histórias, com H. Histórias. E eu assisti, eu tive o prazer de assistir uma série que é aquela série que você não vê quando começa o próximo capítulo. E era uma série curta da Netflix. O Leopardo. O Leopardo. Gente, muito lindo. Muito lindo. E eu vou ler uma sinopse aqui, tá? Eu não vou contar a história, a trama, porque é muito legal. Fora que o cenário, a fotografia, ela se ocorre lá na Itália. Ó, o italiano vai amar. Na Sicília, sabe o limão siciliano, o siciliano, o limão siciliano, aquele grandão, amarelo? É lá que é produzido esses limões. Então, o Leopardo, a série, né, o Leopardo, é muito mais do que uma série de época. Ela fala algo que continua acontecendo em todas as gerações. A luta entre o desejo de preservar o que conquistamos e a necessidade de aceitar que o mundo muda. Baseada no clássico romance de O Leopardo, a trama se passa durante a unificação da Itália, quando uma antiga aristocracia percebe que seu poder já não é suficiente para controlar o futuro. Uma das frases mais marcantes da história resume esse conflito. Olha só a frase, ele fala, é sempre falada essa frase. Se queremos que tudo continue como está, é preciso que tudo mude. Se queremos que tudo continue como está, é preciso que tudo mude. E essa frase, ela parece contraditória, mas revela uma grande verdade. Muitas vezes, quem resiste completamente às mudanças acaba perdendo tudo. Já quem entende o tempo em que vive consegue preservar aquilo que realmente importa. Então, quem entende o tempo em que vive consegue preservar aquilo que realmente importa. Certo? As nossas crenças, os nossos valores, as nossas raízes, os nossos valores. Isso, o tempo não muda. Valor, a gente não muda, quando a gente tem um valor firme. A série nos leva a refletir sobre os vários aspectos da vida. Que o poder é passageiro. Hoje, alguém ocupa uma posição de destaque. Amanhã, outro assume esse lugar. O poder nunca pertence definitivamente a ninguém. Ele apenas passa pelas mãos das pessoas. O orgulho pode cegar. É isso aí. Dom Fabrício, ele é o Leopardo, né? Percebe que o mundo está mudando, mas ele sofre porque entende que nem sua inteligência, nem sua riqueza conseguem impedir o curso da história. É uma lição de humildade para todos nós. E é uma cena muito chocante, muito tocante também. Daí outra coisa aqui, ó. Os filhos vivem um tempo diferente dos pais. Cada geração enxerga oportunidades que a anterior muitas vezes não compreende. Tentar prender os filhos ao passado
é impedir que encontrem o próprio futuro. Certo, certo. Mas aqui eu concordo plenamente com isso daqui. Ó. Cada geração enxerga oportunidades que a anterior não compreende muitas vezes. Eu sei porque eu tive esse choque de realidade, né, entre meu pai e eu. Entre meu pai e eu, depois entre eu e meus filhos. São realidades completamente diferentes. E a gente tem que conviver, a gente tem que aprender. A gente tem que... Eu sempre falo que eu aprendo muito com os meus filhos. E, provavelmente, eles também aprenderam bastante comigo. E eu, muitas vezes, me pego lembrando de coisas que meu pai me ensinou. E tento passar esses valores, os valores que meu pai me passou, eu tento passar para os meus filhos. E, provavelmente, tentarei passar para os meus netos também, através de exemplos. Certo? Daí, ó, outro item. Ó, as aparências enganam. A riqueza, os palácios e os bailes, eles escondem medos, inseguranças e solidão. A série mostra que o luxo não elimina os conflitos humanos. E, gente, repare no luxo que está sendo esfregado, escancarado na nossa cara hoje, né? Ao vivo, a cores, em todos os campos, seja na política, sendo no futebol, aí, né, nos esportes. Esses milionários contrastam com a pobreza, com a falta de tudo. É muito para poucos e muito pouco para muitos. Então, é uma desigualdade muito grande. Quando vê, a gente vê muito, é muito dinheiro que a gente não consegue nem imaginar tantos zeros. Quando eles falam em milhões, bilhões, a gente não consegue. Então, isso aqui, as aparências enganam. A série mostra que o luxo não elimina os conflitos humanos, não elimina. Que mesmo entre os ricos há divergências, há guerras, e entre os pobres também, os mais simples também, há divergências, há guerras. Então, não eliminam os conflitos humanos, vai sempre existir. E daí ele faz uma reflexão, né, sobre a série. Talvez a maior reflexão seja esta. Todos nós somos, em algum momento, o leopardo. Construímos uma carreira, uma empresa, uma família, um jeito de fazer as coisas. Então, chega um dia em que percebemos que o mundo mudou. A tecnologia mudou, as pessoas mudaram, os costumes mudaram. Nesse momento, temos duas escolhas. Lutar contra o inevitável ou aprender a caminhar junto com a mudança. Né? A gente pode caminhar muito junto com a tecnologia, com as mudanças, mas a gente tem que conservar a nossa essência, os nossos valores, que é isso que vai ditar a nossa vida realmente. Essa conversa, essa mensagem, conversa muito com o nosso tempo. Quantas empresas desapareceram porque acreditavam que seu sucesso era eterno? Quantos profissionais ficaram para trás porque recusaram aprender algo novo? E quantos recomeçaram, mesmo depois dos 50, 60 ou 70 anos, descobrindo que nunca é tarde para evoluir? No fundo, o leopardo nos ensina que a verdadeira grandeza não está em conservar privilégios, mas em ter sabedoria para discernir o que deve permanecer e o que precisa ser transformado. É isso aí, gente. Sabedoria, discernimento, para saber o que a gente deve permanecer na nossa vida, os valores e o que a gente precisa ser transformado. Aprender a pôr esses valores na nova geração. Os mesmos valores, só que em outra geração que pensa diferente, que pensa mais adiante. Daí tem a reflexão final. A vida não pergunta se estamos prontos para a mudança. Ela simplesmente muda. Os sábios não gostam, não, os sábios não gastam energia tentando impedir o tempo. Eles aprendem a caminhar com ele, preservando seus valores, mas renovando suas atitudes.
porque o futuro pertence não aos mais fortes nem aos mais ricos, mas aos que têm coragem de continuar aprendendo. É isso aí, gente. A gente tem que se modificando, mas preservando a nossa essência e os nossos valores, que é o que fica. É o que fica, certo? Riqueza, ela passa, luxo passa, poder, então, acaba de uma hora para o outro, certo? Mas o que fica intrínseco são os nossos valores, e é isso que a gente leva para sempre, para sempre. Bora lá, vamos ver o que, que eu vou cantar, que eu vou cantar aqui. Ah, vou trazer o César Menotti como um anjo. Bora lá, vamos ver se vai começar no horário certo. Bora lá. Ah, começou.

Isso aí, César Menotti e Fabiano, Como um Anjo. Eu gosto dessa música, eu gosto muito, sabe? Como um anjo. A gente precisa de anjos, de luz, né? Anjos de luz na nossa vida, é tudo de bom, é tudo de bom. Nos orienta, faz com que a gente siga no caminho certo, certo? Agora, sextou, né? Sextou aqui, essa música também é muito legal. Bora lá, só se for agora. É um country, gente, é um country. Bora lá.

Santo Fole, um beijo pra me enlouquecer, um country brasileiro, é muito gostoso, adoro country, gosto dessa música também, é muito dançante, é muito legal, gente. Estamos já chegando no final, nossa, como passou rápido, não? Passou rápido, gente, mas segunda-feira, segundona brava, a gente está aqui, não, a gente está aqui. Porque sábado e domingo passa muito rápido, não? Não passa? Pra mim, passa. Quando eu vejo, já chegou segunda-feira e a gente nem viu o tempo passar. Não viu o tempo passar. Ele passa correndo e a gente fica bem perdido na segunda-feira, né? Mas não tem problema, não. A gente chega chegando, vai fazendo a festa na segunda-feira, depois do John Mendonça. A gente vem aqui no Alô Magal, na Rádio Interiorana. Então amanhã vai ter o 15 aqui em Piracicaba pelo YouTube. Eu acho que é lá pelas 15 às 17 horas, aqui no estádio do Barão da Serra Negra. Bora lá então, gente. Então tenham um ótimo final de semana, um sábado e um domingo maravilhoso. Curtam as festas julinas, nos endereços aí que eu passei, que vale a pena. É festança, hein? É festança. Eu tô indo embora. Deixo um grande abraço, um agradecimento enorme para vocês que estiveram aqui comigo, aqui na Web Interiorana, agora nessa parte da manhã, fazendo um dia mais gostoso, tá certo, gente? Então, até segunda-feira, se Deus quiser. Raça Negra, quando te encontrei...

0: 10:02.
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2: Bom dia!
3: Bom dia, bom dia, bom dia! Tudo beleza por aí? Ah, que coisa boa, né? Eu sou o Kleber Salles, tô chegando na área, tô chegando aqui no seu Manhã Mais Que Demais desta sexta-feira. Sextou, minha gente! Hoje é sexta-feira. É o melhor dia da semana, né? Fala a verdade, hein? É um dia gostoso e eu espero que você possa curtir essa sexta-feira. Feira bem animado, bem pra cima, né? É que seja realmente um dia bacana pra você. E a nossa manhã, eu tenho certeza que aqui na nossa manhã vai ser muito mais especial, hein? Nessas próximas 2 horas, Manhã Mais Que Demais, trazendo aí os principais hits nacionais e internacionais. O melhor dos hits sertanejos, né? O melhor da música pop, você curte aqui no nosso Manhã Mais Que Demais. Hoje é 10 de julho de 2026, né? É o dia do Engenheiro de Minas, Dia Mundial da Lei. Ó, então vamos obedecer a lei, hein? As leis aí, sejam elas quais forem, né? Dia também da Saúde Ocular. Ah, e dia de uma coisa deliciosa, rapaz. Dia de algo que, olha, eu tenho certeza que você gosta, viu? Eu nunca vi alguém falar que não gosta. É dia da pizza! Eita, nós, dia da pizza! Alô, produção! Alô, produção! Hoje é sexta-feira, olha aí, alô, pessoal da rádio. Eu quero pizza, hein? Eu quero pizza hoje no dia da pizza. Vamos sair pra comer uma pizza hoje? É, já vou combinar com a turma da rádio aqui pra gente, né? Já comemorar o dia da pizza.
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I Second to Midnight com Kylie Minogue, Ears and Ears, aqui no nosso Manhã Mais Que Demais. Teve o Gustavo Lima com Vagabundo. É, dizem que todo homem é vagabundo, mas eu não sou. É. Muito bem, vamos nessa, né? Esse é o Manhã Mais Que Demais nesta super sexta-feira. Grande abraço para você que tá aí no trânsito ouvindo a gente, né? Tá curtindo a programação, aí na pegada, na correria. Tudo de bom, hein, para você. Agora tem Vitor Clay.

0: Zé Neto e Cristiano deu moral no nosso Manhã Mais. Que demais, fechando a primeira sequência, hein? Primeiro bloco da nossa manhã, teve também o som do Eduardo Costa com Sapequinha, forrozinho aí, bem arretado, né? Bom, a gente vai pro intervalo agora, daqui a pouco tem mais, hein? Depois do intervalinho tem mais música pra você nesta sexta-feira. Grande abraço pra todo mundo que tá curtindo aqui o nosso Manhã Mais Que Demais. Você que tá em casa, no trabalho, no carro, obrigado aí pela sintonia, viu? Vamos junto, já já eu volto.
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4: Dez horas e 28 minutos.
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6: A Polícia Federal deflagrou a décima fase da Operação Compliance Zero para investigar uma suposta atuação coordenada em redes sociais com o objetivo de prejudicar a credibilidade do Banco Central. A ação foi autorizada pelo ministro André Mendonça, do Supremo Tribunal Federal, e cumpriu mandados de busca e apreensão em Brasília. Entre os alvos está o empresário Tiago Miranda, dono da agência MIT, apontado pela investigação como um dos responsáveis por organizar campanhas digitais relacionadas ao caso. Segundo a investigação, a ofensiva faria parte de uma estrutura ligada ao ex-banqueiro Daniel Vorcaro, que também é investigado em outras fases da Operação Compliance Zero. A PF apura suspeitas de desinformação, intimidação de jornalistas, monitoramento ilegal de pessoas ligadas a autoridades públicas e tentativas de interferir em investigações criminais. Até o momento, os investigados poderão apresentar suas defesas no decorrer do processo, enquanto as apurações seguem em andamento.
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0: 10 horas e 30 minutos.
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10: Muito bem, a partir de agora entra no seu rádio o Sertanejo Classic. Prazer enorme de estar com você, levando o melhor do sertanejo do passado aqui para você. O Sertanejo Classic reúne as melhores de todos os tempos, as melhores do sertanejo. Vem comigo e viaje nas grandes emoções.
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2: 10 horas e 58 minutos.
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1: Isso sim é sertanejo raiz. Estamos de volta com uma super sequência.
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1: Muito bem, gente. Com essas, a gente encerra mais uma edição do Sertanejo Clássico. Espero que você tenha gostado. Voltaremos na próxima edição.
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0: 11:30.
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0: 11:38.
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0: meio-dia e 33 minutos.
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5: Alô, gente! Opa! Chegamos com mais um Baú Sertanejo. Como é que tá aí, turma boa? A partir de agora tem Baú Sertanejo na sua comunicação, Diego Ferrari, com você, onde você estiver. Ó, um beijo pra você, tá bom? Tá ligado com a gente? Tá onde você estiver, sinta-se sempre à vontade pra gente tocar o seu som. Pra começarmos, já tem essa aqui. Aumenta o som, Baú Sertanejo. Já está no ar!
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0: O sertanejo, uma sequência melhor do que a outra aqui pra você ouvir, curtir e relembrar. Daqui a pouco tem mais, não sai daí não.
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2: Meio-dia e 52 minutos.
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0: Muito bem, minha turma, de volta com o Baú Sertanejo e você ouve aí as grandes emoções novamente, hein? Aumenta o som, mais uma subsequência está chegando.

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0: A gente volta com muito mais pra você, não sai daí não.
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2: 13 horas e 9 minutos.
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0: Mais um modão chegando aqui no nosso Baú Sertanejo. Aumenta o som.

0: Valeu, valeu, valeu.
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0: Eu quero ver agora, quando ela me ligar, não vai falar comigo, porque telefone mudo não pode falar, né?
1: Isso é Baú Sertanejo no seu rádio, não sai da sintonia, já já voltaremos com mais.
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3: 13 horas e 26 minutos.
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1: Muito bem, de volta é com o Baú Sertanejo, aumenta o som.
7: Nós trupica, mas não cai, né? Jamais!

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0: Baú Sertanejo, trazendo pra você sempre as melhores. Não sai daí não, daqui a pouco tem mais aqui no baú.
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2: 13 horas e 43 minutos.
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0: Eita, moda boa é essa aí que tá chegando aqui no nosso Baú Sertanejo.

0: O sertanejo, depois do intervalo, a gente volta com mais sucesso pra você. Não sai daí, não.
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2: 14 horas, em ponto.
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0: Estamos de volta com o Baú Sertanejo, trazendo para você as grandes emoções do sertanejo.

Essas são as últimas de hoje do nosso Baú Sertanejo. Obrigado pelo teu carinho, pela tua audiência. Temos um encontro marcado na próxima edição com mais Baú Sertanejo aqui na Mais Ouvir.

0: 14:22.
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6: Boa tarde.
7: Muito boa tarde pra você. Sexta-feira chegou, finalzão de semana. Como que você está? Tudo bem? Muito prazer, eu sou o Johnny Silva. Hoje 10 de julho de 2026. Tá começando por aqui mais uma tarde mais que demais, com muita música boa pra você. Vamos juntinhos, né? Curtindo muito bem essa sexta-feira, esse finalzão de semana. Por aqui você vai curtir o sertanejo, o pagode, o pop nacional, o pop internacional, o dance, o funk, tudo isso você vai curtir numa paulada só aqui nessa sexta-feira, tá certo? Tá começando mais uma tarde mais que demais. Eu quero a sua participação através das redes sociais, do nosso WhatsApp. Vamos juntos e vamos começar muito bem. É o Zé Neto e Cristiano chegando por aqui, pulando o muro.

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2: 14 horas e 30 minutos.
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8: Boa tarde.
9: Muito boa tarde pra você. Sexta-feira chegou, finalzão de semana. Como que você está? Tudo bem? Muito prazer, eu sou o Johnny Silva. Hoje, 10 de julho de 2026. Tá começando por aqui mais uma tarde mais que demais, com muita música boa pra você. Vamos juntinhos, né? Curtindo muito bem essa sexta-feira, esse finalzão de semana. Por aqui você vai curtir o sertanejo, o pagode, o pop nacional, o pop internacional, o dance, o funk, tudo isso você vai curtir numa paulada só aqui nessa sexta-feira, tá certo? Tá começando mais uma tarde mais que demais. Eu quero a sua participação através das redes sociais, do nosso WhatsApp. Vamos juntos e vamos começar muito bem. É o Zé Neto e Cristiano chegando por aqui, pulando o muro.

0: Boa noite, Uberlândia! Faz barulho aí, Uberlândia, que eu quero ouvir!
1: Que coisa linda, galera!
0: Obrigado!
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você curtindo a sexta-feira mais que especial. Tá aí Majestic com a participação Boni. Passou por aqui também Diego e Victor Hugo Tubarões. Ah, que maravilha. É sempre muito bom ter você aqui participando com a gente. Tá chegando uma moda bacana aqui, ó. É o Danilo e o Davi. Tive que bater palma. Eita, mas e aí, hein? Segue participando com a gente.

0: demais.
1: É você curtindo a nossa tarde mais que demais. É o Zé Felipe, meu grito de amor. Passou por aqui também o Cidade Negra. Ah, e vamos para um breve intervalo, mas já já eu volto trazendo muito mais pra você.
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3: 14 horas e 54 minutos.
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1: Chegando por aqui na nossa tarde, Hugo e Guilherme, com a participação de Wesley Safadão, Mentirosa. Vem com a gente, é a nossa tarde mais que demais, trazendo só as melhores músicas pra você com os maiores artistas aqui na nossa rádio.

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2: Demorou. Falei pra você que ele vinha, Fernando, aí.

0: pessoal.
1: Que sexta-feira gostosa essa, finalzão de semana, você curtindo por aqui, Caôs e Alguém com Felipe Rodrigo. E antes você ouviu também Sai da Minha Aba com Só Pra Contrariar. Continuamos por aqui, segue participando com a gente. Chegando o Álvaro Soler.

0: Você curtindo o Breno e Matheus aqui na nossa tarde mais que demais. Falar nisso, ó, eles estão descendo pro ABC, viu? Um abraço aí pra toda a galera do volante grande, também dos volantes pequenos, sempre dando um moralzão aqui pra nossa rádio. Já já eu volto trazendo mais.
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2: 15 horas e 17 minutos.
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0: Alegria total aqui na nossa rádio, é a nossa tarde mais que demais. Tá chegando por aqui o Zé Felipe com a Ana Castela, música lindíssima, né? Vem com a gente.

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1: 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Matheus Fernandes.
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0: Obrigado, meu.
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você tem aí uma sexta-feira incrível, né? Sexta-feira gostosa, essa tarde tá maravilhosa. Você curtindo aqui, vai lá com Maiara e Maraíza. Continuamos por aqui com uma super sequência. Tá chegando o Henrique e Juliano, A Maior Saudade.

0: ouvindo Hugo e Guilherme com Maiara e Maraísa, o meu coração em suas mãos. Antes você curtiu aqui nessa sequência o Zezé de Camargo e Luciano. Vou para um breve intervalo, mas já já eu volto trazendo mais pra você aqui na nossa tarde.
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2: 15 horas e 44 minutos.
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0: Opa, cadê eu? Quem vai contar pra gente aqui é o Cleiton e Romário, aqui na nossa tarde mais que demais.
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agitando a nossa tarde, o Sorriso Maroto com o Ferrugem. Passou por aqui também o Pablo. Há uma super sequência que você curtiu aqui, tudo combinando com o nosso finalzão de semana. Tá chegando por aqui a Fiorella. É isso aí, ó. Faz um favorzão. Eu quero pedir o mesmo pra você, tá bom? Pra você ficar juntinho com a gente, sempre, sempre coladinho aqui na melhor rádio do Brasil.

Israel e Rodolfo, arrumam bom. É você curtindo a nossa tarde mais que demais. Estamos ficando por aqui hoje, tá bom? Nessa sexta-feira, quero agradecer você que ficou coladinho com a gente, participando aqui da nossa programação, tá bom? Mas a nossa tarde mais que demais volta aí na edição especial de finalzão de semana. Espero pela sua sintonia, pela sua audiência.

0: Sempre, tá? Ó, não saia daí porque tá chegando uma programação feita pra você. Até lá, se Deus quiser, um ótimo final de semana, um ótimo restante de sexta-feira e tudo de bom. Fique sempre com a gente aqui. Tchau, tchau!
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0: 16h21.
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0: 16h30.
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1: O melhor da música sertaneja passando aqui no programa Arena Sertaneja na edição de hoje. Tudo de bom pra você na audiência, onde quer que você esteja curtindo o nosso programa. Obrigado pelo carinho de sempre.
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2: 16 horas e 49 minutos.
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5: Mais ou menos assim. 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
2: 17 horas e
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3: O sertanejo universitário, os clássicos e, claro, tudo aquilo do sertanejo rolando aqui na Arena na edição do programa de hoje. O programa continua.
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1: 17 horas e 25 minutos.
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0: Obrigado, meu povo!
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3: 17 horas e 44 minutos.
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0: 17 horas e 54 minutos.
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4: Sextou, minha gente. Tudo beleza por aí? Tudo certo? Graças a Deus, por aqui tá tudo ótimo, viu? Eu sou Kleber Salles, hoje 10 de julho de 2026 e tá entrando no ar aqui o nosso Onda Sertaneja com as mais tocadas, as melhores do sertão pra você. É, rapaz, os modão de viola, os clássico romântico sertanejo, aquelas canções que faz o coração bater mais forte, né? Eita! A gente toca aqui pra você nesse momento especial no nosso programa, né? É o Onda Sertaneja com 2 horas de sucesso pra você aqui, sucessos sertanejos, né? Pra você tá em casa, na roça, no sítio, na chácara, na fazenda, você que tá se preparando para ir trabalhar, né? Você que tá ouvindo aqui o Onda Sertaneja, né? Aí descansando, tá no comércio, bora que bora, meu filho. Hein? Quem que é esse pessoal falando aí, compadre, hein?
5: Que é. Doente, vira essa boca pra lá.
4: Paulo Leite e o Sérgio Reis, é isso? Então vamos lá. Minha sogra vai chegar.
5: Será que acabou meus créditos?
4: Será? Será, meu filho? Bom, vamos lá. Vamos ouvir aí, vamos ouvir aí, vamos ouvir. É a primeirinha de hoje aqui do nosso Onda Sertaneja. Ótima sexta-feira, hein?

0: vamos pescar.
1: 18 horas, em ponto.
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5: Sextou, minha gente. Tudo beleza por aí? Tudo certo? Graças a Deus, por aqui tá tudo ótimo, viu? Eu sou Kleber Salles, hoje 10 de julho de 2026 e tá entrando no ar aqui o nosso Onda Sertaneja com as mais tocadas, as melhores do sertão pra você. É, rapaz, os modão de viola, os clássico romântico sertanejo, aquelas canções que faz o coração bater mais forte, né? Eita! A gente toca aqui pra você nesse momento especial no nosso programa, né? É o Onda Sertaneja com 2 horas de sucesso pra você aqui, sucessos sertanejos, né? Pra você tá em casa, na roça, no sítio, na chácara, na fazenda, você que tá se preparando para ir trabalhar, né? Você que tá ouvindo aqui o Onda Sertaneja, né? Aí descansando, tá no comércio. Bora que bora, meu filho. Hein? Quem que é esse pessoal falando aí, compadre? Hein?
6: É. Vira essa boca pra lá.
5: Paulo Leite e o Sérgio Reis, é isso? Então vamos lá. Minha sogra vai chegar.
6: Será que acabou meus créditos?
5: Será? Será, meu filho? Bom, vamos lá. Vamos ouvir aí, vamos ouvir aí, vamos ouvir. É a primeirinha de hoje aqui do nosso Onda Sertaneja. Ótima sexta-feira, hein?

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Rolando Boldrin aqui no nosso Onda Sertaneja, um dos maiores poetas da música sertaneja, né, rapaz? É Vide Vida Marvada. Teve Lívia e Lavínia, Cutuca Peão, música do Moacir dos Santos, aqui no nosso Onda Sertaneja. E Rio da Anta e Rio do Peixe com Grande Paixão. É. Depois do Rio Negro e Solimões, a gente ouviu Rio da Anta e Rio do Peixe, né? É, assim, depois que surgiram Rio Negro e Solimões, né? Tem esses outros rios aí também, viu? Do Glacial, agora cantam Porta Encostada. Uma ótima sexta-feira para você.

0: e Marrone no Onda Sertaneja de hoje. Essa linda canção que depois foi regravada pelo Só Pra Contrariar, né? Machuca Demais. Teve Leandro e José Reis com Rosa Morena. Fechando aqui mais uma sequência no programa Mais Sertanejão da sua sexta-feira. Ó, fica ligado, daqui a pouquinho a gente volta com muito mais moda boa, só modão dos bão aqui, viu? Pra você curtir. Já já a gente descasca mais aqui. Fica ligado, não sai daí não, hein? Continua com nós.
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2: 18 horas e 27 minutos.
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2: 18 horas e 30 minutos.
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0: Aô, trem, é o nosso Onda Sertaneja e a gente vai dibuiando as moda boa para você que tá curtindo aqui esta super sexta-feira, você que tá em casa, tá aí no veículo, tá no carro, né? Tá aí já na correria, mas tá ouvindo a gente, você que tá aí de boa, relaxando, né? Curtindo. Manda um abraço aqui pro pessoal da pescaria, né? Os nossos amigos pescadores estão curtindo aqui o nosso Onda Sertanejo, que gosta, né? De pegar uns peixes aí, viu? Eu gosto de pescar, rapaz. Quando tem peixe, ah, eu dou uma pescada com garfo e com a faca. Eita! Vamos lá com o Serjão agora, hein?

Aí o João Paulo e Daniel, ao vivo em Brotas, gravação direto de Brotas, né? Olhos Claros. Eita, nós moda do Moacir Franco, né? Composição dele aí. Carol Viola e Duda Sintra, Escritura Sagrada. E a gente vai seguindo com mais, hein? Tem mais moda chegando aqui no nosso Onda Sertaneja desta sexta-feira. Tem Vieira e Verinha. Aproveite a mocidade. É, tem que aproveitar, né? Enquanto você é jovem, pra, enquanto tem energia, né? Pra realizar aí tudo que for possível, né?

0: Camões e Camargo, Golpe da Emoção. É modão rasgado, rapaz, modão chonado. Fechando muito bem aqui mais uma sequência do nosso Onda Sertaneja. Ó, não sai daí, continua com a gente. Daqui a pouco, depois do intervalo, tem mais música boa no nosso Onda Sertaneja desta sexta-feira, hein? É, sexta-feira chonada, sem quantia. Fica ligado que a gente volta já já por aqui na programação número 1 do seu rádio, hein? Sai daí não!
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2: 18 horas e 54 minutos.
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0: É isso aí, é o seu Onda Sertaneja de volta por aqui, né? E a gente vai tocando mais música boa, né? Mais músicas pra você que gosta da boa e tradicional música sertaneja. Aqui a gente vai carcando as modas boas pra você, viu? Pra começar essa sequência, tem João Paulo e Daniel, a Fazenda São Francisco. É, a maior proeza. Já, você já sabe, né, qual foi a proeza desse caboclo aí, né? Ouve aí, vai ouvindo aí. Se você não conhece essa história, é difícil alguém que não conheça, né? História bem conhecida aí, viu? Aumenta o volume, esse é o nosso Onda Sertaneja. É o sucesso da sua sexta-feira.

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Da boa ainda pra gente tocar nessa segunda hora do Onda Sertaneja, né? Vamos lá com Tião Mineiro e Jaguaré, Vida de Caipira. Pensa numa vida boa, hein? Vida gostosa, né, rapaz? Então aumenta aí o volume. É o sucesso, é a poesia da música sertaneja tomando conta do seu rádio.

0: mais atenção.
1: Executivo e lavrador aqui no nosso Onda Sertaneja com Doutor e o Andarilho, né? É, Tunico e Tinoco com o Rei dos Pampas passaram por aqui também nessa sequência. Vamos pro intervalo, daqui a pouco eu volto com o último bloco do nosso Onda Sertaneja pra você, hein? É o som da viola, cabocla, a gente curtindo junto por aqui, viu? Daqui a pouco tem mais.
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3: 19 horas e 17 minutos.
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3: 19 horas e 20 minutos.
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1: Coisa boa, hein? Esse é o seu Onda Sertaneja, o seu programa mais ouvido, o programa que toca os modão chonado por aqui. Vamos lá com Divino e Donizete, nesta super sexta-feira, Balanço do Pagode. Léo Canhoto e Robertinho vem chegando na sequência com o velho, meu velho pai, né? E Palmeira e Biá, Nova Flor, aqui na programação mais gostosa da sua sexta. Uma ótima sexta-feira, obrigado pela sua companhia. Arrô, trem! Olha que coisa bonita, hein?

Felizardo e Vitorioso. É, essa dupla é boa, hein? Felizardo e Vitorioso, rapaz. Aurora Divina, Palmeira e Biá com Nova Flor também, né? Essa aqui é chonada demais. É clássico sertanejo. E o Léo Canhoto e Robertinho com Meu Velho Pai. E agora, no nosso Onda Sertaneja, vamos lá com Léo Cafundó e Marquinhos, Estrela da Manhã, na nossa sexta-feira, hein? Um grande abraço para você que ouve o Onda Sertaneja. Muito obrigado pela sua audiência maravilhosa, hein?

0: Mato Grosso e Matias. Emocionando a gente aqui no finalzinho do Onda Sertaneja, Retrato de Mãe. Teve Luizinho e Jeca Mineiro. É Jeca Mineiro e Luizinho, né? Não beba mais não, hein? Tá dado o recado aí, viu? É, se for beber, não dirija também, inclusive, hein? Mas se tiver atrapalhando, é melhor jogar fora, melhor largar a mão das bebidas. Eu sou Kleber Salles, estou indo embora e volto na próxima edição aqui do Onda Sertaneja, viu? Grande abraço, turma, e até lá. Tchau, tchau!
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4: O amigo é um irmão na adversidade. 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

0: 19:49.
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0: Dezenove horas e 51 minutos.
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0: Dezenove horas e 53 minutos.
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1: Dezenove horas e 57 minutos.
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1: Dezenove horas e 59 minutos.
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1: 20h05.
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1: horas e 7 minutos.
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1: Horas e 9 minutos.
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1: Horas e 11 minutos.
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1: Horas e 12 minutos.
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1: Vinte horas e 13 minutos.
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1: Horas e 15 minutos.
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2: 13 minutos. 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
1: Horas e 17 minutos.
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1: Horas e 21 minutos.
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1: Horas e 24 minutos.
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1: Horas e 30 minutos.
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1: Horas e 31 minutos.
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1: Horas e 34 minutos.
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1: Horas e 35 minutos.
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1: Horas e 36 minutos.
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1: 20 horas e 38 minutos.
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1: 20 horas e 39 minutos.
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1: horas e 42 minutos.
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1: Horas e 45 minutos.
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1: Horas e 48 minutos.
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1: Horas e 54 minutos.
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1: Horas 55 minutos.
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1: Horas e 58 minutos.
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1: 21 horas e 1 minuto.
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5: Estamos na sexta-feira e o Love Nejo tá começando. Sexta-feira sempre é especial, não é? E no nosso programa não seria diferente, a nossa playlist tá recheada com muita música bonita. E você também faz a sua seleção. Acesse as nossas redes sociais que o Love Nejo dessa sexta começou.